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2: 21 horas e 16 minutos.

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3: 21h30.
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3: 21h31.

0: 21h44.
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0: 21 horas e 47 minutos.

0: 22:03.
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3: 22 horas e 4 minutos. 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

0: 22 horas e 18 minutos.
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0: 22 horas e 19 minutos.

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13: 22 horas e 32 minutos.
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16: Caros amigos e ouvintes da Rádio Sacramento FM, chegamos ao final de mais um dia. E eu convido você para juntos rezarmos a oração da noite.

Ao final dessa sexta-feira, iniciemos meditando um trecho do Salmo 90. Não temerás terror algum durante a noite, nem a flecha disparada ao meio-dia, nem a peste que caminha pelo escuro, nem a desgraça que devasta ao meio-dia. Nos encaminhemos para o fim desta noite, na certeza de que Deus nos ampara e olha por nós, e que não devemos jamais deixar que isso seja esquecido por nós, nem por nossos filhos, nem por nossos parentes e amigos. O coração do nosso Deus é paciente, bondoso e cheio de misericórdia. Durante a semana, a igreja dedica cada dia a uma devoção especial. A sexta-feira é dedicada à Paixão de Jesus e ao seu Sagrado Coração. Rezemos. Em nome do Pai, e do Filho, e do Espírito Santo. Amém. Você pode me acompanhar mentalmente. Agora que o clarão da luz se apaga, a vós nós imploramos, Criador. Com vossa paternal misericórdia, guardai-nos sob a luz do vosso amor. Os nossos corações sonhem convosco. No sono possam eles vos sentir. Cantemos novamente a vossa glória, ao brilho da manhã que vai surgir. Saúde concedei-nos nessa vida, as nossas energias renovai. Da noite a pavorosa escuridão, com vossa claridade iluminai. Ó Pai, prestai ouvido às nossas preces, ouvi-nos por Jesus nosso Senhor, que reina para sempre em vossa glória, convosco e o Espírito de amor. Em ti, coração de Jesus, esperei, não serei confundido eternamente. Sagrado coração de Jesus, que tanto nos amais, fazei que eu vos ame cada vez mais. Jesus, manso e humilde de coração, fazei o nosso coração semelhante ao vosso.

0: Salvai-nos, Senhor, quando velamos, guardai-nos também quando dormimos. Nossa mente vigie com Cristo, nosso corpo repouse em sua paz. Que o Senhor Todo-Poderoso nos conceda uma noite tranquila e no fim da vida uma morte santa. Em nome do Pai, e do Filho, e do Espírito Santo. Amém.
1: Boa noite, meu Jesus.
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Essa música é maravilhosa, é simplesmente uma viagem no tempo, uma viagem gostosa pelos sentimentos, né? Rick James, Smokin' Robinson's, a música Ebony Eyes. E agora tem Ana Carolina, Encostar na Tua.

0: Olha a hora certa, gente. Agora são 23 horas e 7 minutos.
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2: Rompimento de adutora da mina da Loca compromete abastecimento de água em bairros de Sacramento.
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High School Music Band com We Are the Champions aqui no nosso Moment of Love. Elton John e Paul Young, In Your Puppet. São as músicas que marcaram época, canções românticas, para você relaxar, para você curtir com a gente.

0: o som do Peter Cetera com Glory of Love, fechando o segundo bloco do Moment Love. Continue ligado, daqui a pouquinho, depois do intervalo, tem Paulinha Esteves traduzindo mais uma canção especial aqui no quadro Love in Words. Depois do intervalo, você confere.
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0: E vamos agora com o quadro Love in Words, na nossa programação especial no Moment Love.
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0: eu pudesse cantar para alegrar que fosse uma ou tantas pessoas. E naquela ocasião não havia ninguém, exceto eu e os técnicos protegidos, mas todos em casa. Então, e hoje, ver todo mundo aqui nessa mesma energia cantando para Nossa Senhora Aparecida me deixa muito lisonjeado e emocionado.
1: Toda a mesma forma que você cantou aquele dia com o santuário vazio, mas tão cheio do amor da mãe, hoje aqui no santuário você canta com tantos devotos e devotas que também trazem no coração um grande amor por Nossa Senhora e sentem o amor de Nossa Senhora em suas vidas. Canta mais uma vez seu carinho e seu amor à Mãe Aparecida.
0: Uma oração em forma de música para ela.

0: abraço para Thiago Arancan, que maravilha. Viva a mãe Aparecida! Tiago, irmão, amigo, gratidão.
1: Obrigado, padre. Que agradeço.
0: Obrigado por nos ajudar a celebrar Nossa Senhora nessa noite.
1: Muito obrigado. Até logo mais. Boa
0: noite.
1: Daqui
0: a pouco ele volta novamente conosco aqui.
1: Obrigado,
0: no Festival da Padroeira.
1: Boa noite. Obrigado.
0: Há 8 anos, o Santuário Nacional vem sendo revestido com muito amor. O amor do coração de cada devoto. E lindos mosaicos trazem cenas bíblicas. É a mãe que nos ensina a nos revestirmos também da palavra de Deus e encontrar na palavra de Deus razão para a nossa esperança em todos os dias. A beleza do santuário é a expressão da beleza da devoção do povo brasileiro para com a sua mãe, rainha e padroeira. Por isso, neste momento, gostaríamos de dirigir uma palavra de gratidão a você que faz parte da família dos devotos. Todas essas coisas bonitas e sagradas que acontecem no santuário, acontecem porque você faz a partilha do seu amor no altar deste santuário. Obrigado por fazer parte da família dos devotos, por cuidar da casa de Nossa Senhora com tanto amor, com tanto zelo, com tanto compromisso. E que você persevere nesta linda missão. O Santuário Nacional tem a missão de continuar sendo esta grande obra evangelizadora. Também é a casa da mãe que acolhe os seus filhos em suas necessidades e dá esperança às crianças e aos jovens. E você também nos ajuda a fazer do santuário esta grande Bíblia a céu aberto. E como Maria, que se revestiu da palavra do Senhor, todas as vezes que você entrar neste santuário na fé, se revista também da palavra de Deus. E revestidos da palavra de Deus, sempre teremos uma palavra capaz de abençoar a quem nos escuta em nossa fé. Por isso eu quero convidar você agora a cantar comigo uma linda canção. Maria é padroeira do Brasil, então ela é também a mãe de todo o povo brasileiro. Palmas a Nossa Senhora, rainha e padroeira do Brasil.

fé, que não precisa de grandes palavras. Ela aparece no silêncio de uma oração, no olhar de quem pede proteção, nas mãos de quem agradece e no coração de quem confia. É essa fé que tantos devotos depositam em Nossa Senhora Aparecida. A fé de quem chega cansado, mas encontra acolhimento. De quem carrega uma promessa e volta para agradecer. De quem, diante das dificuldades da vida, encontra em Nossa Senhora a força para continuar. Uma devoção que atravessa gerações, que passa de mãe para filho, que acompanha o povo pelas estradas, pelas casas, pelas igrejas e pelos caminhos. Que acompanha o povo pelas estradas, pelas casas, pelas

0: Palmas para as cantoras do Santuário, o quarteto de Nossa Senhora, que maravilha. Muito obrigado, gratidão por cantar com os devotos em todas as celebrações, em todos os momentos oracionais aqui no Santuário. E obrigado por nessa noite nos ajudar também no Festival da Padroeira a cantar com mais carinho ainda o Amor à Mãe Aparecida. Muito obrigado, Deus abençoe a vocês. E agora nós vamos acolher com muito carinho uma pessoa muito especial, alguém que também ama Nossa Senhora, ama o que ela faz. É alguém que realmente colocou o seu coração aqui na casa da Mãe Aparecida e tem um carinho imenso pelos devotos. Ela mesmo partilha conosco que sempre ela gosta de andar pelo santuário, pelo pátio, conversando com um, conversando com outro. E a gente vai acolher ela como ela merece, por uma vida dedicada à evangelização. É alguém que fala do amor de Deus, porque vive esse amor de Deus no coração. Vamos acolher com muitas palmas e com todo o nosso carinho, nossa querida. Só um segundinho, porque ela está terminando os últimos detalhes. Aê!
1: Vocês vão receber a Mariângela.
0: Mariângela Azul.
1: Ô, padre.
0: Ela quer chegar espetaculosa. Então já já ela entra.
1: Eu tenho uma curiosidade pro senhor. Sabia que eu e a Elaine fazemos aniversário no mesmo dia?
0: Sério?
1: 14 de outubro.
0: Mas não são gêmeas.
1: Quarta-feira, quase gêmeas.
0: Que joia.
1: Parecidíssimas.
0: E duas vozes lindas, né? Que cantam e que encantam.
1: E cantamos para Nossa Senhora Aparecida. Muitas coincidências, né?
0: Demais. Muita coincidência, providência.
1: Exatamente.
0: Tá bem?
1: Acho que ela já chegou.
0: Acho que ela já chegou.
1: Já.
0: Tá, ela quase.
1: Já chegou, diretor.
0: Vamos fazer a contagem, vamos lá?
1: Vamos lá.
0: Cinco, quatro, três, dois, um. Irmã Custódia! Uma grande salva de palmas para a querida irmã Custódia. Bem-vinda, irmã.
2: Obrigada.
0: Bem-vinda.
2: Obrigada.
0: Alegria. Um privilégio ter a senhora conosco nessa noite.

0: Obrigada, é uma alegria a gente estar aqui, né? Lógico.
1: Palco da senhora, os devotos estão aí com o coração aberto para cantar com a senhora e acolher sua mensagem.
0: Que é?
1: Pode cantar, acolher sua mensagem.
0: Não, eu vou cantar com a Juliana e cadê a outra menina? A Suzy, entendeu? A Suzy já está aí, tudo. Então nós vamos fazer um poema primeiro. Eu vou falar com Nossa Senhora e depois a gente vai cantar Aquarela do Brasil. Ó Senhora Aparecida, ó Rainha, minha vida, por que foi que tão pretinha você veio para o Brasil? Silêncio. Minha filha, nada vale a cor, nada vale a fama, a cor, mas o que vale é aquilo que nós temos de melhor, que é o que Jesus fez por nós. Senhora, nós estamos aqui para dizer que nós a amamos. Mãe, eu te amo, mãe querida, nesta cor parda e trigueira. Como és linda e feiticeira no teu manto cor de anil. Virgem Mãe Aparecida, ó Senhora e minha vida, ó Dona do meu Brasil, ó padroeira do nosso Brasil. Vamos, Suzy.

Obrigada, irmã Custódia, obrigada, Juliana. E a gente, daqui a pouquinho, a gente volta com mais Festival da Padroeira. Lacildo!

lado de quem vem para pedir, agradecer e, acima de tudo, encontrar o olhar de Nossa Senhora. Porque diante dela, as palavras perdem a força. O devoto apenas olha. E naquele olhar, entrega suas dores, suas saudades, seus sonhos, sua vida. E Nossa Senhora permanece ali, silenciosa, acolhendo cada filho que chega. E então, quem chega pedindo, vai embora agradecendo. Quem chegou cansado, vai embora renovado. E quem um dia levantou os olhos para Nossa Senhora, leva consigo a certeza de quem sabe que aquele olhar vai acompanhá-lo pelo caminho da volta.

0: alegria receber vocês.
1: Alegria toda nossa, que honra. Estou muito emocionada mesmo de estar aqui. Que coisa mais linda, junto com tantas pessoas. Essa chuva de bênçãos que caiu antes da gente chegar aqui, né? E agora, esse céu aqui, ó, sem nada de chuva, graças a Deus.
0: Exatamente. Porque a gente, vocês não fazem ideia, quem tá aqui sabe, mas o pessoal do Brasil que tá assistindo a gente, a chuva que caiu aqui em Aparecida.
2: Fazia muito tempo que eu não vi uma chuva daquela.
0: Uma tempestade. E olha só que bênção agora à noite. E pra gente cantar toda essa devoção, Nossa Senhora, inclusive você é muito devota, né, Taemi?
1: Muito, muito devota, desde criancinha.
0: E ela sempre demonstra essa devoção nas redes sociais. Tiago, também, devoto?
2: Eu me converti no ano passado. Sim. Me batizei.
0: Bom.
2: Casei também.
0: Ah, que belezinha. Eu vi sua esposa.
1: Crismou, fez primeira comunhão.
2: Que um pacote só.
1: Coisa mais linda do mundo, gente. É um orgulho.
0: E agora vocês vão fazer uma música que é do repertório de vocês.
1: Exatamente. É? Pra... Eles falaram que podia cantar pra Amy Thiago pra vocês aqui, que
0: porque
1: não tinha problema.
0: O povo quer, além da festa de Nossa Senhora, quer também fazer uma festa.
2: A gente tá em festa,
0: aqui,
2: não é?
0: Exatamente.
1: É o que a gente sempre fala. A missão de Amy Thiago é sempre levar alegria através das nossas músicas, do nosso show. A gente sempre pede muito isso a Deus, que a gente possa levar um pouquinho de alegria para que as pessoas possam esquecer os problemas, curtir o nosso show e sair de lá muito mais feliz, querendo viver cada vez mais. Então a gente quer trazer um pouquinho dessa alegria do show da Taemi Thiago para vocês.
0: Coração apertado, Taemi Thiago!

0: Thiago. Mais palmas, mais palmas.
1: Que maravilha.
2: É um privilégio escutá-las nessa noite no Festival da Padroeira. Vocês cantam com alegria, cantam com o coração, cantam com amor. E existe uma música que foi através dela que eu descobri vocês enquanto dupla e conheci a musicalidade de vocês. E todos nós aqui gostaríamos de ter o prazer de escutá-la. Deserto, vamos lá?
3: Bora,
2: com todo prazer. Aí, tá aí, Thiago, mais uma vez, salva de palmas.

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0: Uma salva de palmas para o Bruno. Que maravilha, que linda voz, irmão. Parabéns.
1: Boa noite, Aparecida, boa noite.
0: Bem-vindo ao Festival da Padroeira. Deus te agraciou com essa bonita voz e você coloca essa voz para evangelizar. Você fez parte de uma grande banda, Rosa de Saron, não é?
1: Faço, eu sou
0: Faz ainda, você
1: Rosa.
0: É um vocalista agora.
1: Os meninos, aliás, mandaram um abraço para vocês.
0: Quem sabe uma próxima banda toda esteja conosco.
1: Se Deus quiser, a gente gravou uma canção aqui em Aparecida esses dias, a gente esteve aqui no meio da galera, inclusive a gente vai cantar pela primeira vez ela ao vivo aqui pro pessoal.
0: Coisa boa, que maravilha.
1: E a gente está muito feliz de estar com vocês, a gente espera de verdade que Nossa Senhora, a mesma que fez aqueles peixes aparecerem entre aquelas águas para aqueles rapazes simples, Domingos, André, João, Felipe, João, que estavam naquele barco sem peixe, sem esperança, que ela possa trazer muito mais do que peixes, muito amor para a vida de cada um aqui que está pescando muitas vezes sem achar nada.
0: Maravilha, Bruno. Vamos então com mais uma canção, colocar o amor de Deus, o carinho de Nossa Senhora no coração de todos os devotos?
1: Vamos coroá-la, nossa mãe, nossa rainha.
0: Perfeita quem te criou, isso aí. Palmas pro Bruno!
1: Eu quero cantar com vocês essa canção.

0: Viva Nossa Senhora, Rainha e Padroeira do Brasil!
1: Águas que carregam muito mais do que a própria força da natureza. São águas que guardam histórias, renovam esperanças e, para quem tem fé, pode se transformar em sinais de um amor que nunca abandona. Porque muitas vezes é no silêncio de uma oração, na lágrima que cai ou no caminho de quem segue acreditando que o milagre começa a acontecer. E assim, como as águas encontram novos caminhos, a fé também nos ensina a seguir em frente. É acreditar mesmo quando os olhos ainda não conseguem enxergar. É confiar que, depois da tempestade, sempre existe uma margem para recomeçar. E quando a fé toca o coração, até as águas podem se transformar em milagre.

0: Por quê?
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0: A Santa de Aparecida merece uma salva de palmas do Brasil, dos devotos, dos romeiros. Gente querida, essa linda canção do nosso querido confrade, o missionário redentorista, o padre Ronualdo Pelaquim, conta a história de Aparecida, o milagre das águas. E todos nós queremos esse milagre do amor para poder viver. E nós sabemos que a devoção à Nossa Senhora Aparecida nos conduz a Jesus. Com ela conhecemos, praticamos a palavra, como estamos rezando nesse novenário bendito. Nessa canção, nós queremos pedir agora a Nossa Senhora Aparecida que ela caminhe conosco nas estradas da vida, proteja nossa vida, nossas famílias, comunidades, o Brasil e o mundo. E queremos também pedir a Nossa Senhora por tanta gente que está vindo em Aparecida. Mas nós queremos lembrar você aí de casa, que está sintonizado pela rede Aparecida de comunicação. O meu querido, minha querida, quem a viagem não vai, também se achega ao Pai com a intercessão de Maria. E um convite para que você venha para Aparecida. Hoje o nosso querido padre Eduardo Catalfo, reitor do Santuário Nacional, ao final da novena disse isso. Até 31 de dezembro, venha visitar Nossa Senhora e o seu santuário. A ela nós cantamos e saudamos vocês. Quem é romeiro de Aparecida, diga eu! Saudamos vocês e saudamos uma multidão, especialmente que está vindo a pé pela rodovia Presidente Dutra. Mãe Aparecida, esse festival é tudo para ti. Receba a nossa homenagem. Receba a homenagem dos devotos. Obrigado, Juninho. Obrigado, banda. Obrigado, músicos.

é Nossa Senhora sempre de mãos postas em prece, acolhendo seus filhos, seus peregrinos, os devotos e nos abençoando. Olhe para Nossa Senhora. Vamos sentir o olhar carinhoso de Maria, o colo materno de Maria, o coração sensível de Maria, o manto protetor de Maria. É no altar de Aparecida que nós celebramos a vida.

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0: salva de palmas para os cantores do santuário. Mais bonito, mais alegria. Há pouco nós acolhemos aqui as cantoras, um quarteto. Agora os cantores, um quinteto dos cantores do santuário, cantores da Mãe Aparecida. Obrigado, gratidão por cantar nessa noite no Festival da Padroeira, mas também, acima de tudo, gratidão por cantarem sempre com os devotos que aqui vêm. E cada canção leva esperança. A canção comunica o amor de Deus e o carinho de Nossa Senhora. E como a música de vocês faz diferença. É bênção. Gratidão por isso, por tanto amor e por tanto carinho. Uma grande salva de palmas aos cantores do santuário. E ao final eles voltam novamente para cantar aqui conosco. Nós vamos agora receber, com muito carinho, alguém que recebeu de Deus um dom muito especial, de ser compositor. Nos últimos anos da festa da Padroeira, tem sido ele que compõe os hinos oficiais da festa de Nossa Senhora. Com o tema, ele cria uma música, uma canção, e o tema que a gente reflete, se faz meditação na oração cantada. Ele vem lá do bonito estado do Goiás, é o nosso querido padre Wallison. Acolhemos ele com uma grande e carinhosa salva de palmas. Bem-vindo, irmão. Alegria você conosco nesta noite.
1: As pessoas sempre perguntam o que inspira a gente a compor o hino da festa da padroeira. É claro que sempre primeiro a Virgem Maria, o testemunho dessa mulher cheia de graça. Depois o testemunho de vocês, tantos romeiros, tantos devotos, tanta vida de fé. Mas também trago a minha experiência desde a infância. A música popular, a música caipira, a música raiz. Eu gostaria que vocês cantassem.

0: Nossa! Que lindo! E achei muito bonito também da sua parte, o seu compositor tão brilhante, mas escolheu uma música sertaneja para cantar aqui na festa. Parabéns! Ótima escolha!
1: As nossas raízes e é o que nos inspira também todo esse trabalho musical.
0: Deu para entender porque o senhor é um compositor tão bom.
1: Obrigado.
0: Muito obrigada, viu? Daqui a pouquinho ele volta, vamos aplaudir o Padre Wallison. E pra gente não perder o ritmo do sertanejo, Taeme Thiago, vem pra cá. Ai, que dó!

0: Aê, tá aí o Thiago. Vamos aplaudir com alegria. Que maravilha. As vozes de vocês são tão harmônicas que chegam ao nosso ouvido como um som tão gostoso, tão agradável, que a gente não quer parar de escutar mais.
1: Ah, muito obrigada.
0: Há quanto tempo vocês são amigos na vida e na música?
1: Na vida nós somos amigos há 13 anos.
2: Quase 14 anos já.
1: Exatamente.
0: Que bom. Vamos mais uma então agora?
1: Bora, mais uma de Time Sharp, essa que foi regravada recentemente.
0: Maravilha.
1: A galera vai lembrar. Vamos lá.
2: Vamos 2014 agora então.

0: sofrência.
1: Muito obrigada, viu, querido? Obrigadíssimo.
0: Deus abençoe imensamente
1: vocês. Nossa Senhora muito abençoe obrigada. Muitos caminhos de vocês.
0: Obrigada.
1: Mesmo. E estando com vocês aqui, não, vocês não vão embora, não, que a gente vai chamar todo mundo aqui pra gente fazer o grande finale, né,
2: Padre? Muito bem. Festival. Para encerrar o Festival da Padroeira com Chave de Ouro, queremos chamar todos aqueles que com tanto amor cantaram neste palco nesta noite. Vamos lá, cadê? Nosso amigo Tiago Alegan. Vamos lá?
1: E queremos muito agradecer todos vocês que estiveram aqui com a gente essa noite. E você de casa aqui acompanhou a gente pela TV Aparecida. Um grande beijo para todos vocês. E viva sempre Nossa Senhora Aparecida. Porque tudo aqui acontece por causa dela. E vamos de hino.
2: Gratidão a todos que participaram, prepararam e se dedicaram com tanto amor para que essa noite acontecesse. O hino da padroeira, composto pelo querido Padre Alisson. Vamos lá! Puxa aí, padre.

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6: 1:34, bom dia.
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6: Com a Mãe Aparecida, Rede Aparecida de Rádio, louvando e agradecendo ao nosso bom Deus. Um ótimo dia para você, viu, meu irmão, minha irmã, você que estava acompanhando o Festival da Padroeira. Que coisa linda, não é verdade? É, muitos artistas, os nossos cantores do santuário, os nossos padres, Padre Camilo, irmão Alain, Padre Alisson, que fez o hino à nossa mãezinha querida Senhora Aparecida, o hino desse ano, louvando e agradecendo nossa mãe pela sua intercessão, pelas bênçãos e graças que pela intercessão dela nós temos recebido. Obrigado a você que nos acolhe nesta madrugada, dia 10 de outubro, sabadão da graça de Deus, sábado dedicado à Virgem Maria, a nossa Mãe Santíssima, a Mãe do Belo Amor. Hoje a Santa Mãe Igreja celebra, faz memória também a São Tomás de Vila Nova e São Daniel Comboni, louvando e agradecendo, pedindo a intercessão deles a todos nós. E logo mais, nós estaremos vivendo hoje o 8º dia da novena em preparação à festa de nossa rainha e padroeira do Brasil, Nossa Senhora Aparecida. E o tema de hoje, com Maria, praticamos a justiça social como compromisso de amor e de paz. Com Maria, praticamos a justiça social como compromisso de amor e de paz. Às 4 da manhã, o Santo Terço Mariano e você, meu irmão, minha irmã, rezando conosco, pedindo por você, pela sua família, louvando e agradecendo ao bom Deus por tudo que temos, por tudo que somos. 1:37.
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8: Ouvintes queridos, nos últimos encontros, começamos a refletir sobre a Santa Missa. Vimos a ordem de Jesus, o seu mandato à Igreja, que se fizesse o que fizera naquela última ceia, na Quinta-feira Santa. Fazer memorial, isto é, a memória do que Jesus fizera, tomando o pão e o vinho e tornando-os em seu corpo e sangue, o que chamamos de transubstanciação. Isto é, transubstanciação é o seguinte: pela palavra de Jesus, pelo poder de Jesus, pelo querer de Jesus, Jesus se torna o pão, tem aparência de pão, cheiro de pão, gosto de pão, mas se torna, é o corpo vivo de Jesus Cristo. E ele alimenta, fortalece o cristão e a comunidade cristã. O vinho, pela transubstanciação, embora tenha cor de vinho, cheiro de vinho e gosto de vinho, é o sangue vivo de Jesus que alimenta o espírito, fortalece, energiza a pessoa na fé. Assim Jesus concretizava o que ele dissera algumas vezes na sua pregação narrada por São João no seu evangelho, no capítulo 6, versículo 25, seguinte. Depois você pode ler, pegar o evangelho de São João, capítulo 6, versículos 25, seguintes, que Jesus diz: o alimento que dura para sempre, o pão que dá vida ao mundo. Eu sou o pão vivo que dá vida, o pão vivo que desceu do céu. Quem come a minha carne e bebe o meu sangue permanece em mim e eu nele. Tem a vida eterna, é alimentado para testemunhar o amor de Jesus, o jeito de Jesus e superar as dificuldades e vicissitudes do dia a dia. Eu, diz Jesus, eu o ressuscitarei no último dia, pois a minha carne é verdadeiramente comida e o meu sangue verdadeiramente bebida. Aí está o pedido de Jesus: faça isso em minha memória, é o meu corpo, é meu sangue, tomai, comei, tomai, bebei. Pela transubstanciação, o pão se tornou o corpo do Senhor, o vinho, o sangue do Senhor. E dele nós nos alimentamos e nos fortalecemos para testemunharmos também, dando a nossa vida para os nossos irmãos. Tornar a nossa vida alimento de Deus, alimento do amor para o irmão. Voltaremos a conversar sobre isso no próximo encontro, se Deus quiser. Um abraço de paz e de bênção.
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9: Existe uma canção do Padre Zezinho que diz que no peito levamos a cruz, mas no coração o que disse Jesus. E é maravilhoso ver não só sacerdotes religiosos, mas homens e mulheres de fé carregarem um sacramental, um símbolo cristão de fé, em seu peito, como sinal do seu amor e compromisso com Jesus, da sua devoção aos santos, do seu testemunho de amor pela igreja. Mas é preciso tomar cuidado para que não se perca a outra parte da canção que ensina que é preciso levar também no coração o que disse Jesus. Se isso não acontece, o sinal de fé pode se tornar apenas um enfeite. Hoje em dia, por exemplo, há tantos que usam o terço como um adorno, que já não se sabe quem realmente crê ou reza ao menos uma Ave Maria no seu dia. Ao menos usa, pode dizer alguém, e tem lá sua razão. Mas se o hábito não faz o monge, mas com certeza ajuda-o a identificar-se com o Cristo, é louvável e justo que o cristão use um sinal que o identifique. E é maravilhoso que tenha coragem de assumir publicamente sua fé. Porém, é necessário que junto a esse sinal venha o compromisso de levar também junto ao coração as palavras de Jesus, para que ele possa agir em nós e produzir os efeitos de sua graça em nossa vida. É como diz um velho ditado: é fácil e bom andar com Cristo no peito. Difícil é ter peito para andar com Cristo.

0: abençoe você.
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2: A paz de nosso Senhor Jesus Cristo esteja com você, meu irmão e minha irmã. Hoje, dia 10 de outubro, queremos aprender conhecendo um pouco mais a vida deste santo de hoje, São Francisco Borja. Francisco Borja nasceu em Valência, no dia 28 de outubro do ano 1510. Entrou ainda muito jovem para a vida da corte espanhola, como pajem da irmã de Carlos V. Tinha 19 anos quando se casou com Eleonora de Castro e, aos 20, recebeu o título de marquês. Apesar do acúmulo das atribuições políticas e administrativas, foi um pai dedicado e atencioso, levando sempre a família a frequentar os sacramentos e a unir-se nas orações diárias. O mesmo tino bondoso e correto utilizou para cuidar do seu povo quando se tornou vice-rei da Catalunha. A história mostra que a administração deste príncipe espanhol foi justa, leal e cristã. Os seus súditos e serviçais o consideravam um verdadeiro pai. Após a morte de sua esposa Eleonora, dedicou-se às práticas espirituais de Santo Inácio de Loyola. Em 1548, abdicou de todos os títulos, passou a administração ao filho herdeiro, fez votos de pobreza, castidade e obediência e entrou oficialmente para a Companhia de Jesus, ordem recém-fundada pelo Santo Inácio de Loyola. Meses depois, o Papa quis consagrá-lo cardeal, mas ele pediu para poder recusar. Porém, logo foi eleito superior geral da companhia. Morreu no dia 30 de setembro do ano 1572. Deixou como legado vários escritos sobre a espiritualidade, além do exemplo de sua santidade. Beatificado no ano 1624, São Francisco Borja foi elevado aos altares da igreja no ano 1671. São fortes características do santo de hoje: a humildade, a penitência e uma grande devoção à Eucaristia e à Virgem Maria. Possamos também nós cultivarmos essas grandes virtudes e devoção, para não desviarmos dos caminhos de uma vida santa e bem-aventurada. São Francisco Borja, rogai por nós.
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3: Ouvintes da Rádio Aparecida, da Rede Aparecida de Comunicação e do programa Você Também é Chamado. Mais uma vez, venho até você para refletir sobre o chamado de Deus, a vocação, o convite que Jesus faz a cada um de nós. Hoje nós vamos refletir o tema, chamado vocacional. Ouvir o Senhor que nos chama a todo momento. E a todo momento, Deus, ele nos chama à vida. Deus nos chama a servir com alegria os nossos irmãos e irmãs, na alegria, no amor. Chama a sermos solidários uns com os outros, né, na comunidade, na paróquia, na família, no trabalho, seja onde for. O chamado de Deus, ele é constante. Basta abrir o nosso coração, a nossa mente e perceber a voz de Deus que me chama e me envia para ajudar as pessoas a se encontrarem com Deus, consigo mesmo e também com o próximo. E o Senhor chama cada um de nós a todo momento e espera de nós uma resposta generosa, uma resposta convicta, uma resposta sincera ao convite do Senhor: vem e segue-me. E querido ouvinte, a resposta é livre. Cabe a nós responder ou não. Deus dá essa liberdade, esse livre-arbítrio para cada um de nós de responder sim ou não ao seu chamado. Deus dá liberdade a cada um de nós. Ele não obriga ninguém a segui-lo. No Evangelho de Marcos, capítulo 10, versículo 17 e 31, encontramos a parábola do jovem rico. Esse jovem dizia que seguia todos os mandamentos de Deus. No diálogo que ele teve com Jesus Cristo, percebe que ele ainda não estava totalmente livre para o seguir, pois era um jovem rico. Portanto, os bens materiais o aprisionavam. Ele não seguiu a Jesus, ele preferiu seguir a sua própria vida, a riqueza. Foi o que ele quis para a sua vida. Deus não obrigou ele a seguir. Jesus diz então para ele vender os seus bens e dar o dinheiro aos pobres e segui-lo. Isso foi um teste para ver se o jovem estava disposto a abrir mão de suas riquezas e segui-lo de todo o coração. No entanto, o jovem rico fica triste porque tinha muitos bens e não queria se desfazer deles. Ele amava as suas riquezas mais do que a Deus, ou seja, estava apegado às riquezas. E nós também muitas vezes somos apegados às nossas riquezas pessoais, apegados aos bens materiais, né? Ou outras coisas, e não somos capazes de acolher o chamado de Deus em nossa vida. Então ele foi embora amargurado, perdendo a oportunidade de encontrar a vida eterna no seguimento de Jesus. Aceitar o chamado de Deus requer despojamento, desprendimento de tudo aquilo que nos aprisiona e não nos deixa livres para o seguimento de Cristo. Ser um missionário redentorista ou de uma outra congregação ou estar na comunidade é justamente isso. Deixar de lado as riquezas, aquilo que nos aprisiona, né, e seguir a Jesus. Como dizia Santo Afonso, fundador da Congregação Redentorista, deixar tudo para ganhar tudo. E como indivíduos livres, responder com amor ao convite de Jesus, anunciando o seu evangelho sobretudo aos necessitados, levando esperança aos corações desesperançosos. O Senhor chama e espera de nós uma resposta livre, porém consciente. Você já deu tempo a si próprio para escutar a voz de Deus? Ou ainda está como esse jovem rico, que apesar de rico ter tudo, né, não conseguiu seguir a Jesus e foi embora? Isso muitas vezes acontece com cada um de nós também. Então vamos dar uma resposta livre, uma resposta convicta e consciente ao Senhor que nos chama e nos envia em missão. Então vamos rezar a oração vocacional, pedindo ao Senhor que envie mais boas e santas vocações para a nossa igreja. Jesus, Mestre Divino, que chamaste os apóstolos a vos seguirem, continuai a passar pelas nossas famílias, pelas nossas escolas. Dai coragem, Senhor, às pessoas convidadas. Dai força para que vos sejam fiéis como apóstolos leigos, como diáconos, padres e bispos, como religiosos e religiosas, como missionários e missionárias, para o bem do povo de Deus e de toda a humanidade. Assim seja. Amém.
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5: Irmão, irmã, façamos catequese sobre a graça de ser bispo. A igreja não realiza votação para eleger um bispo. Ela escolhe. Não se trata de um cargo político. O escolhido é chamado a um serviço ainda maior. Enquanto o padre tem sob seus cuidados colégios, faculdades, até universidades, paróquias, os bispos têm a seu encargo toda uma diocese, que muitas vezes ultrapassa 1 ou 3 milhões de fiéis. É o Papa quem nomeia o bispo, diretamente de Roma, depois de uma ampla consulta entre bispos e padres com alguma experiência pastoral. Esta é uma decisão sábia e amadurecida, depois de séculos de disputas políticas na igreja. O episcopado, isto é, o padre principal, já foi um cargo político, mas não é mais. Onde isto ainda parece acontecer, é fundamental não confundir as coisas. Bispo é escolhido e vai trabalhar mais do que os outros. Cantem comigo.

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9: 2:02, bom dia.
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9: 2:02, horário de Brasília. Obrigado a você que nos acolhe, você que reza conosco em mais uma madrugada com a Mãe Aparecida, louvando e agradecendo a Deus por tudo que temos, por tudo que somos. Obrigado a você, meu irmão, na sua casa, no seu cantinho de oração, rezando conosco, no seu trabalho, também louvando e agradecendo ao bom Deus por tudo. Os irmãos e irmãs que estão pelas estradas Brasil afora, nossos irmãos motoristas rezando conosco. E os irmãos que estão vindo, caminhando, peregrinos de Nossa Senhora em direção à casa da mãe. Que Deus abençoe a jornada de vocês, que a Mãe Aparecida os abençoe, proteja e os guarde nesta caminhada a pé, nesta caminhada de bicicleta, nesta caminhada no lombo de um cavalo, a você, meu irmão, que está vindo em Romaria para a casa da mãe, peregrinos da Mãe Aparecida. 2:03.
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0: Graça cantando pra gente, Meu Desejo. 2:05, horário de Brasília, com a Mãe Aparecida, Rede Aparecida de Rádio. Quem está chegando é o Padre Vanderlei Souza, com o nosso momento de oração.
1: Querido irmão, querida irmã, chegamos no mês de outubro e o nosso coração está em festa. No dia 12 de outubro, celebramos a padroeira do Brasil, Nossa Senhora Aparecida. A novena deste ano nos convida a refletir o tema Com Maria, em comunidade, conhecer e praticar a palavra. Neste momento especial do programa Com a Mãe Aparecida, te convido a rezarmos. Ó Rainha incomparável, Nossa Senhora Aparecida, refúgio e consolação dos aflitos, livrai-nos de tudo o que vos possa ofender e ao nosso Santíssimo Redentor, vosso amado Filho, nosso Senhor Jesus Cristo. Rogamos por vossa proteção em todos os caminhos espirituais e temporais, livrando-nos de todas as tentações, para que, trilhando o caminho da virtude, possamos ver, amar e vivenciar vossa eterna glória, a palavra de Deus encarnada em nossas vidas, por todos os séculos, e vos contemplar na eternidade do céu. Amém.
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0: Ana Valquíria, o manto de graça e de luz. Agora 2:10 com a Mãe Aparecida, Rede Aparecida de Rádio, Música, Fé e Missão.
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0: Elô Silvério chegando com o nosso momento com a mãe.
1: Refletindo o tema, a pequena imagem que se tornou sinal de esperança. Vamos juntos começar o momento com Maria de hoje. Nas águas do rio, uma pequena imagem foi encontrada, mas Deus já havia preparado um grande sinal de esperança para o povo brasileiro. Nossa Senhora Aparecida, tão simples e pequena aos olhos humanos, se tornou presença materna e consoladora para milhões de fiéis. Sua imagem quebrada, encontrada por humildes pescadores, nos recorda que Deus se revela também nas coisas simples e transforma aquilo que parece pequeno em fonte de grandes graças. Aos pés da Mãe Aparecida, tantos corações encontram consolo, fé e coragem para continuar. Ela nos aponta para seu Filho Jesus Cristo e nos ensina a confiar, mesmo diante das dificuldades. Nossa Senhora Aparecida é para o Brasil um sinal vivo de que a esperança nunca deve ser abandonada. Sob seu manto, seguimos como filhos, confiantes na misericórdia de Deus e na força da fé.
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0: 2:14, madrugada de sábado, dedicado à Virgem Maria. Rezando com você, meu irmão, minha irmã, comunidade Shalom, infinito amor. Com a Mãe Aparecida, música, fé e missão. Às 4, Santo Terço Mariano e você, rezando conosco, louvando e agradecendo ao bom Deus por tudo, na sua vida, na vida da sua família.
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0: Sacramento da Penitência. O sacramento da penitência é Jesus, presente na igreja, convertendo os pecadores, perdoando-os e reconciliando-os com Deus e com a igreja, pelo ministério visível da igreja. Só a palavra de Cristo e a luz íntima do Espírito Santo geram na alma do pecador o sobrenatural, o legítimo arrependimento das ofensas feitas a Deus e ao povo de Deus. Da parte do cristão, este arrependimento é o ato mais importante. É pela fé que ele se arrepende do mal praticado contra Deus e contra a Santa Igreja de Deus e confessa a culpa. Em nome de Cristo e da Igreja, o padre é o homem autorizado para perdoar e ele perdoa dizendo: eu te absolvo em nome do Pai e do Filho e do Espírito Santo. Sabemos que principal e primariamente não é o padre quem então fala, mas assim o Cristo pela boca do padre. Depois de absolvido, o penitente deve ainda praticar obras expiatórias, em união com Cristo, porque Jesus já descontou na cruz, mas você deve, depois de perdoado, fazer atos de reparação, principalmente atos de amor, para completar em si a paixão do Senhor. Para o padre, perdoar ou reter, é preciso que ele conheça os pecados. Por isto, a igreja exige a confissão dos pecados grandes, que chamamos de mortais. Ela é a intérprete infalível das escrituras e da tradição. Cumpre confessar a qualidade do pecado. Digo qualidade na linguagem do povo. Isso é a espécie do pecado. É preciso dar o número dos pecados graves. Se a gente errar o número, não faz mal. Ou se alguém se esquecer de algum pecado, não faz mal. Esconder misteriosamente pecado grande torna sacrilégia a confissão é inválida. A confissão comunitária atinge todos os pecados e, se tão cedo não houver ocasião para confissão individual, então se impõe a confissão comunitária para quem estiver em pecado grave. A confissão comunitária em que a multidão seja coletivamente confessada e perdoada vale tanto quanto

0: feito uma confissão particular. Mas quem ficou perdoado pela confissão comunitária de pecado grande, pecado mortal, está perdoado sim, mas fica obrigado a procurar um padre o quanto antes, dentro de um ano, para confessar este pecado. A obrigação de confessar esse pecado grave, perdoado a um ministro de Deus, continua e obriga gravemente. O que absolutamente não pode faltar é a fé, o arrependimento sincero, com a vontade séria de não mais pecar e a confiança no perdão pelos merecimentos de Jesus Redentor. Só o Espírito Santo pode dar a fé, a confiança e o amor para que o pecador se arrependa e se resolva confessar, convertido. O sacramento do perdão começa no momento em que o penitente se arrepende e resolve a confessar, mesmo que por horas não tenha sacerdote disponível. Neste caso, fica imediatamente perdoado. Se tiver contrição, perfeita, mas não pode comungar antes de obter a absolvição do padre, representante da Igreja e do Cristo.
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2: São Domingos, Papa São Pio V, São Luís Maria Grignon de Montfort, Papa São João Paulo II, o que esses ilustres personagens têm em comum? O Rosário de Maria. São Domingos viveu numa época de grandes tribulações para a Igreja. A terrível heresia dos albigenses se espalhara no sul da França e ameaçava toda a Europa. Após 3 dias e 3 noites de incessantes súplicas, quando as forças físicas já quase o abandonavam, apareceu-lhe a Virgem Maria, dizendo com suavidade: "Meu querido Domingos, sabes de que meio se serviu a Santíssima Trindade para reformar o mundo? Senhora, sabeis melhor do que eu, porque depois do vosso filho Jesus Cristo, foste vós o principal instrumento de nossa salvação. Eu te digo, então, que o instrumento mais importante foi a saudação angélica, a Ave Maria, que é o fundamento do Novo Testamento. E, portanto, se queres ganhar para Deus esses corações endurecidos, reza meu rosário." Foi sobretudo nos momentos de grandes perigos e provações para a Igreja que o rosário teve um papel decisivo. Ao ver a Europa ameaçada pelos exércitos do Império Otomano, que avançavam por mar e por terra, devastando tudo e perseguindo os cristãos, o Papa São Pio V mandou rezar o rosário em toda a cristandade, implorando a proteção de Nossa Senhora. A 7 de outubro de 1571, a frota católica encontrou a poderosa esquadra otomana no Golfo de Lepanto. A vitória, que parecia quase impossível, deveu-se à proteção da Virgem Santíssima. A Igreja seria ainda sacudida por muitas tempestades. Visando fortalecer seus filhos e prepará-los para suportar as grandes provações futuras, Deus suscitou uma alma de fogo com a missão de reacender a chama da devoção ao rosário que tinha caído no esquecimento. São Luís Maria Grignon de Montfort, o grande doutor da devoção à Mãe de Deus. Já no século XX, quando a Primeira Guerra Mundial estava no seu auge, Nossa Senhora veio ela mesma em pessoa lembrar aos homens que a solução para os seus males estava ao alcance das mãos, nas contas do rosário. Maternalmente, ela repetiu aos 3 pastorzinhos em Fátima: "Rezem o terço todos os dias para alcançar a paz e o fim da guerra." Na última aparição, em outubro de 1917, a Virgem Maria disse quem era: "Sou a Senhora do Rosário." E o Papa São João Paulo II, na sua carta apostólica Rosarium Virgines Maria, escreveu palavras inspiradas: o Rosário me acompanhou nos momentos de alegria e nas provações. A ele confiei muitas preocupações. Nele encontrei sempre conforto. O Rosário é a minha oração predileta, oração maravilhosa.

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2: O empenho pastoral não pode se tornar uma simples prestação de serviços, senão acaba por transmitir cansaço e frustração. É muito necessário a prática da adoração, um pouco esquecida neste século dramático. O cristão, sobretudo, o religioso é alguém capaz de adorar, adorar em silêncio.
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8: 2:31, bom dia.
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8: Com a Mãe Aparecida, Rede Aparecida de Rádio, juntinho de você, louvando e agradecendo ao nosso bom Deus por tudo que temos, por tudo que somos. Logo mais às 4 da manhã, o nosso Santo Terço Mariano e você, meu irmão, minha irmã, rezando conosco, louvando e agradecendo ao nosso bom Deus por tudo em nossa vida, na vida de nossa família, de nossos amigos, por aquelas pessoas que rezamos também. Às 4 da manhã, o Santo Terço Mariano.
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0: 2:41, madrugada de sábado, 10 de outubro. Estamos a 2 dias da festa de nossa rainha e padroeira do Brasil, a Senhora Aparecida.
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0: Missionário Redentorista, Padre Sebastião, chegando.
2: Hoje queremos refletir sobre o tema: quem é o maior no reino do céu? Em tempos atuais, neste mundo difícil que estamos vivendo, é preciso perseguir caminhos de solidariedade e interatividade com o seu próximo, para não vivermos no isolamento total. Todo esse esforço que vai além do limite das pessoas é para que não caiamos no esquecimento de uma sociedade seletiva, exclusivista e individualista, característica da filosofia do nosso século XXI. Essa preocupação pelo outro se faz necessária e urgente para que esta sensibilidade com a vida não seja apenas um apêndice, mas algo real, verdadeiro e confortante, que renove a esperança no coração do nosso irmão. As pessoas vivem numa correria sem medida, na conquista de espaços, esquecendo-se até mesmo o valor do tempo e das pessoas. Com um agravante desumano, onde a preocupação com o outro é secundário, é algo do passado que não faz parte dos valores atuais. Esta postura revela o fruto de uma sociedade materialista, consumista, onde se cultivam valores do poder e do prestígio, meramente social, tratando o ser humano como um bem necessário, mas descartável. É preciso alimentar o amor no coração pelo dom gratuito da vida, presente de Deus, que nos criou a sua imagem e semelhança para a felicidade e realização de todos. Fazer sempre a vontade de Deus. Este é o caminho.
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0: meu coração bate mais forte. Cantores de Deus, 2:46, com a mãe Aparecida.
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0: Padre José Allen chegando em mais uma madrugada com a mãe Aparecida.
2: A paz esteja com você. É muito importante que a gente reconheça que o culto a Maria, ele tem características muito fundamentais, originais, e que devem ser para nós, devotos de Maria, realmente uma experiência também. Todo culto dedicado a Maria, ele tem uma origem e uma direção trinitária, ou seja, vem do Pai, do Filho e do Espírito Santo, e deve nos conduzir ao Pai, ao Filho e ao Espírito Santo. Outro aspecto importante é que é uma dimensão cristológica, ou seja, Maria, Mãe de Jesus, o Cristo, Filho de Deus, nos conduz a Ele, como ela disse nas bodas de Caná: fazei tudo o que Ele vos disser. Portanto, a devoção a Maria é um caminho para chegar a Jesus. Também tem uma dimensão pneumatológica, ou seja, conduzida pelo Espírito Santo. É o Espírito Santo que conduz tudo o que Jesus ensinou. Como Jesus disse, eu vou enviar o Espírito Santo e ele fará entender e viver tudo o que eu vos ensinei. Portanto, a presença do Pai, do Filho e do Espírito Santo, a presença do único e verdadeiro Deus, é a razão da nossa fé. E Maria nos conduz ao Pai, ao Filho e ao Espírito Santo como uma intercessora, uma medianeira. E tudo isso é que faz a gente viver realmente como igreja. Reconhecer que é ser igreja, que não é uma mera instituição, mas é uma expressão da Santíssima Trindade agindo no meio daqueles que acolhem a sua verdade. É sumamente conveniente, portanto, que antes de tudo, nossos exercícios de devoções sejam bem claramente centrados no único e verdadeiro Deus. Maria nos conduz a eles. É fundamental que a gente não perca essa dimensão e aprenda que no único e verdadeiro Deus é que nasce a nossa verdadeira.
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0: Coral Comep, És Maria.
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2: Olá, queridos amigos ouvintes da Rede Aparecida de Rádio. Eu sou o Padre Lucas Emanuel, missionário redentorista, e passo por aqui mais uma vez para trazer para você que nos acompanha sempre as notícias missionárias. E neste mês de outubro, estamos aí às vésperas de celebrar a padroeira do Brasil. Como você sabe, Nossa Senhora nos acompanha em todas as missões, inclusive acontecem aqui do santuário muitos envios para a terceira fase das Santas Missões, e a presença da mãe faz a diferença, não é? Maria chega nos trazendo seu filho Jesus, nos preenche daquele Espírito Santo de Deus e a gente pode viver as graças das Santas Missões Redentoristas, encontrando ali a presença de Deus em tudo. Na semana passada você ouviu o testemunho da Lucimara. Hoje eu convido você para ouvir o testemunho da Marilúcia. Ela vai falar um pouquinho como foi para ela, especialmente visitar os enfermos, uma experiência bonita que com certeza marcou seu coração, sua vida, e que vai fazer a diferença aí na atividade missionária, né, que ela desenvolve em sua comunidade. Então, vamos ouvir a Marilúcia.
3: Eu sou Marilúcia, aqui da paróquia São José de Flora Rica. E falar sobre as Santas Missões é falar de uma experiência que com certeza ficará para sempre marcada no meu coração e de muitos corações aqui da nossa cidade. Eu tive a graça de participar de maneira muito assídua, especialmente nas visitas aos enfermos, aos nossos idosos, e posso dizer que cada visita foi um verdadeiro aprendizado, porque nós muitas vezes fazemos a visita, né, aos doentes, e nós pensamos que vamos levar uma palavra de fé, de esperança e de conforto, e na verdade nós voltamos fortalecidos, né, pela força, pelas histórias, por tudo que eles transmitem para nós. E nessas Santas Missões eu vivi vários momentos muito bonitos, né? Nas visitas aos enfermos, uma senhora que ao receber a unção dos enfermos, ela acordou, porque ela é uma pessoa acamada, que não fala, né? Mas no momento do toque da unção, ela acordou, ela começou a chorar, ela sentiu aquele momento, assim, foi muito bonito e muito forte a experiência que eu vivi nesta casa. E também não posso deixar de agradecer o pároco da nossa cidade, o Padre Ângelo, né, que nos presenteou com esse momento na nossa cidade das Santas Missões. E agradeço também a Deus pela oportunidade, né, de viver tudo isso.
2: Vejam só que experiência bonita, não é, que a Maria Lúcia pôde vivenciar durante as Santas Missões. É, Maria Lúcia, você nunca se esqueça, né, desse poder da fé, viu? A presença de Deus renova tudo, não é? Que bom que nós todos, enquanto cristãos, possamos sempre perceber essa presença renovadora do Senhor em nossas vidas e na vida das pessoas. E as Santas Missões procura sempre levar essa presença amiga de Deus para o lar das pessoas. Você gostaria de viver aí a graça das Santas Missões Redentoristas em sua comunidade? Bom, faça como o Padre Ângelo, converse com os missionários, fazendo o seu contato através do portal a12.com/missões ou pelo telefone 0-16-997-009566. Como você sabe, pelo nosso Instagram também, @santasmissõesredentoristas. Bom, meus irmãos e irmãs, fiquem com Deus e com as bênçãos da Mãe Aparecida. Um grande fraterno abraço para todos. Tchau! E amanhã é dia da Senhora Aparecida. Então, vamos dizer um viva bem bonito para nossa mãe querida. Viva Nossa Senhora Aparecida! Viva Nossa Rainha e Padroeira! e viva Santas Missões Redentoristas.
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7: Deus ama a pequenez e gosta de realizar grandes coisas mediante a pequenez, como testemunha Maria. Por isso, não tenhamos medo dos números pequenos, dos sucessos que tardam, da relevância que não se avista. Não é este o caminho de Deus. Olhemos para Maria, que na sua pequenez é maior que o céu.
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0: 3:01, bom dia.
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0: Com a Mãe Aparecida, rede Aparecida de Rádio, juntinho de você, na sua casa, aí no seu cantinho de oração, louvando e agradecendo a Deus por tudo na sua vida, na vida de sua família. Pedindo sempre a proteção e as bênçãos de nossa mãe querida, a Senhora Aparecida. Obrigado a você, meu irmão, minha irmã, você que está nos recebendo, louvando e agradecendo a Deus na sua vida, na vida da sua família, pedindo sempre as bênçãos, a proteção de nossa mãe querida, a Senhora Aparecida. Obrigado a você que nos acolhe e vai rezar conosco logo mais às 4 da manhã, o Santo Terço Mariano, rezando por você, pela sua família, por aqueles que precisam de nossas orações todos os dias. Como é bom poder estar juntinho de você aqui na casa da Mãe Aparecida. 3 horas, 3 minutinhos agora, horário de Brasília. Obrigado pela sua companhia. Vamos juntos, caminhando nesta madrugada de sábado, pedindo sempre a proteção e as bênçãos de nossa mãe, as bênçãos do Senhor Jesus em nossa vida.
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1: Olá, ouvintes da Rádio Aparecida, você que é devoto de Nossa Senhora, 28º domingo do tempo comum. O Evangelho continua a convidar homens e mulheres para o compromisso, para a pertença ao reino. O reino é dom divino e participar dele é graça divina. Portanto, reconhecemos esse convite, consideremo-lo como um convite irrecusável e não deixemos passar essa oportunidade. Deus é assim, continuamente nos oferece as oportunidades de seu amor. Acolher esse dom significa projetar a própria vida em uma dimensão nova, pôr-se de novo a caminho com nova roupa, revestido de novo da verdade de Cristo. Porém, para estar à mesa e tomar parte na refeição, precisamos estar em comunhão. Se assim não for, não podemos participar como aquele homem que foi interrogado e permaneceu em silêncio, confessando a sua culpa, sua não comunhão. Com muitos são chamados, poucos escolhidos, Jesus nos advertiu para a responsabilidade do chamado. O privilégio do chamado pode não ser repetir, por isso não podemos deixá-lo passar despercebido. Sim, precisamos nos revestir sempre da gratuidade do amor de Deus por nós. Continuemos perseverantes, desejando que a alegria que recebemos no encontro com Jesus Cristo, a quem reconhecemos como Filho de Deus, encarnado e redentor, chegue a todos os homens e todas as mulheres feridos pelas adversidades. Desejamos que a alegria da boa nova do reino de Deus, de Jesus Cristo, vencedor do pecado e da morte, chegue a todos quantos fazem à beira do caminho, pedindo esmolas e compaixão. A alegria do discípulo é o antídoto diante de um mundo atemorizado pelo futuro e agonizado pela violência e pelo ódio. A alegria do discípulo não é um sentimento de bem-estar egoísta, mas uma certeza que brota da fé, que serena o coração e capacita para anunciar a boa nova do amor de Deus. Conhecer a Jesus é o melhor presente que qualquer pessoa pode receber. Tê-lo encontrado foi o melhor que ocorreu em nossa vida. E fazê-lo conhecido com nossa palavra e nossas obras é nossa alegria. Respondamos, pois, ao chamado que ele nos faz. Meu irmão, minha irmã, por intercessão de Nossa Senhora Aparecida, Deus vos abençoe. Amém.
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3: Olá, amigos da Rádio Aparecida e do Portal A12, eu sou o irmão Marco Lucas, missionário redentorista, e é uma alegria estar sempre com vocês em mais um quadro Você e o Livro. Com a proximidade da novena e festa da padroeira, o nosso coração já começa a bater mais forte. É um misto de alegria, fé e emoção quando recordamos o quanto a devoção a Nossa Senhora Aparecida faz parte da nossa história e da identidade do nosso povo. Afinal, a fé mariana no Brasil não se construiu do dia para a noite. Ela foi tecida no carinho das orações em família, nas romarias e na memória transmitida de geração em geração. E é através da leitura dos livros que nós alimentamos essa chama e compreendemos o tamanho desse amor. Para nos preparar para esse tempo tão bonito, quero indicar três obras fundamentais para a sua caminhada. O primeiro livro é História de Nossa Senhora Aparecida, escrito pela professora e historiadora aparecidense Tereza Galvão Pazim. Nesta obra, a autora reescreve a história de Nossa Senhora Aparecida com leveza e elegância literária, de quem recorda que a Virgem Negra foi encontrada no fundo do rio, em meio à lama, para nos indicar o caminho do discipulado de Jesus e do amor aos pobres. Devido à sua riqueza de detalhes, esse livro é essencial para quem deseja conhecer profundamente os fatos e acontecimentos que marcaram a nossa devoção. Em seguida, temos o livro A Virgem Maria na Realidade Afro-Brasileira. Nesta obra, o Frei de Lermando Ramos aborda com sensibilidade a fé do povo negro, especialmente no que tange a devoção mariana. De forma bastante didática, o autor apresenta os principais elementos que colaboraram para a criação de uma identidade própria da fé no Brasil, mostrando como a Mãe Aparecida acolhe e abraça todas as dores e esperanças da nossa gente. E claro, não poderia faltar o Manual do Devoto de Nossa Senhora Aparecida, uma consagrada obra que acompanha o povo de Deus há mais de 100 anos. É isso mesmo, 100 anos. Além da novena e da história da devoção, o livro traz orações tradicionais que fazem parte do dia a dia de todos os católicos. É um verdadeiro companheiro de oração e instrução religiosa. 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Ler sobre a Mãe de Deus é um gesto de amor que fortalece a nossa espiritualidade. Por isso, nesta semana, escolha a sua leitura, prepare o seu coração e viva intensamente a festa da padroeira. Deus, por intercessão de Nossa Senhora Aparecida, rainha e padroeira do Brasil, abençoe a sua semana e até o próximo Você e o Livro.
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Ele Chamará por Mim, Coral Campanha da Fraternidade. 3:29, com a Mãe Aparecida, Rede Aparecida de Rádio, Música, Fé e Missão.

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6: 3:32.
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6: Onde quer que você esteja nessa madrugada de sábado, rezando com a gente, rezando por você, pela sua família, por aquelas pessoas que pedem nossas orações, louvando e agradecendo sempre por tudo que temos, por tudo que somos. Agora, 3:33, já, daqui pouquinho, o nosso Santo Terço Mariano e você, meu irmão, minha irmã, rezando com a gente.
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0: Ministério de Música Shalom, 3:36. Maria, cheia de graça, rogai por nós.
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2: Maria escolheu a melhor parte que não lhe será tirada. Lucas 10:42b. A vida é feita de escolhas. Nossas decisões é que vão determinar o que é ou não importante. O que acontece é que nem sempre escolhemos o que é melhor. Afinal, andamos em volta a tantas coisas, tantos afazeres, que muitas vezes perdemos o melhor da vida. É claro que limpar uma casa ou preparar uma refeição são tarefas importantes, mas com organização conseguimos tempo para tudo. Só que na passagem de hoje, a visita de Jesus a Marta e Maria tem um fator curioso. Uma achou mais importante cuidar da limpeza da casa e a outra preferiu parar para ouvir o mestre. As duas escolheram duas coisas importantes para um discípulo: servir e escutar. Não dá para condenar Marta, mas podemos chegar à conclusão de que Maria escolheu a melhor parte: ouvir. Não se tratava de qualquer pessoa, mas sim de Jesus, o Mestre, o Filho encarnado, com uma mensagem de esperança para aquelas mulheres tão calejadas pela vida. Maria percebeu que naquele momento era mais importante parar e ouvir. Ela tinha algo dentro do coração que dizia que aquela palavra era importante para encher o seu coração. A inquietude de Marta foi notada por Jesus, que lhe chamou a atenção, mostrando que Maria soube escolher a melhor parte daquele momento. Poderia ser um dos poucos momentos em que tiveram a oportunidade de conversar. De novo aqui, falamos sobre a importância de ouvir. A vida nos mostra que nem sempre escolhemos o melhor, mas pode ser uma decisão fatal para quem deseja saciar sua sede da palavra. Fazer as melhores escolhas também é um dom. Saber escolher o que é certo também exige de nossa parte oração, reflexão, capacidade de parar para ouvir. O turbilhão do dia a dia muitas vezes nos tira do foco e nos desvia do caminho. Somos levados a escolher mais aquelas atividades que consideramos produtivas do que uma reflexão que fortalece a nossa fé. Mesmo assim, Deus nos dá a liberdade de escolha. Deus querido, ajuda-nos a escolher o melhor da vida. Este melhor está focado na tua palavra. Obrigado. Amém.
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2: Nossa Senhora da Piedade. Nossa Senhora da Piedade é um título e uma imagem da Virgem Maria, inspirados na famosa Pietà de Michelangelo e em Nossa Senhora das Dores. Se trata de uma imagem que fala pela força da expressão artística. Na imagem, Nossa Senhora está com seu filho Jesus morto nos braços. Remete a um momento muito específico de dor e sofrimento, logo após a morte de Jesus na cruz. A imagem de Nossa Senhora da Piedade contém uma teologia profunda. Jesus morto, recém-descido da cruz, nos braços de sua mãe, retrata o sacrifício de salvação feito por Jesus e Maria como corredentora, acompanhando seu filho até o fim. Retrata a dor da mãe que, consciente de sua missão, oferece seu filho pela salvação da humanidade. Ela representa também a dor de milhões de mães que sofrem por seus filhos, vítimas de todo tipo de sofrimento. A representação mais antiga de que se tem notícia da Senhora da Piedade encontra-se em Portugal. E se trata de uma obra pintada em madeira, fixada numa das várias capelas presentes no claustro da Sé, na cidade de Lisboa. Pertencia a uma irmandade muito antiga, que tinha como missão enterrar os mortos, visitar e consolar os presidiários e acompanhar os condenados à pena de morte. Com efeito, tal imagem aparece em 1230, acompanhando ninguém menos que o pai do famoso Santo Antônio, a caminho da pena de morte. O pai foi salvo pelo filho santo, que demonstrou milagrosamente sua inocência. Essa pintura de Nossa Senhora da Piedade foi durante séculos o emblema das Santas Casas de Misericórdia em Portugal. Essas casas foram fundadas por Frei Miguel de Contreiras. Há também uma outra história de Nossa Senhora da Piedade em Portugal. Esta recebeu o apelido de Nossa Senhora da Piedade de Mirceana. A tradição conta que esta imagem apareceu no tronco de uma árvore no século XII. Certa vez, um camponês começou a observar que um de seus bois se afastava para o campo todos os dias, sempre no mesmo horário. Algum tempo depois, voltava. O homem chamou outros companheiros e seguiram o boi. O animal dirigia-se a uma carvalheira e se ajoelhava debaixo dela, fixando os olhos num de seus galhos. No alvo do olhar do boi, encontraram uma pequena imagem de Nossa Senhora da Piedade. Mais tarde, construíram uma pequena capela naquele local e a devoção cresceu. Foi provavelmente este culto a Nossa Senhora da Piedade que chegou ao Brasil e se fixou em Minas Gerais, pois ela era padroeira de Guaratinguetá, parada obrigatória dos bandeirantes a caminho do interior, até chegar à Serra da Piedade, perto de Caeté e de Belo Horizonte, onde existe um santuário dedicado a ela. Vários relatos de graças e milagres acompanham a imagem de madeira desde a sua fixação no santuário. Sua festa acontece no dia 15 de setembro, um dia depois da festa da Exaltação da Santa Cruz. Nossa Senhora da Piedade, rogai por nós.
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5: Bom dia, 4/2, sábado, dia 10 de outubro deste ano de 2026. Está no ar mais um programa sucesso, sob direção geral de Padre Ricardo Fidelis, na produção José Devair Silva, apresentação, programação, locução e a recepção é minha. Carlos André com você a partir de agora, informando, divertindo e evangelizando.
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5: Bom dia para você de Sacramento, cidades circunvizinhas, comunidades rurais. Bom dia para você, internauta. Meu abraço a todos, sejam bem-vindos. Você de Sacramento, cidades circunvizinhas, você aí já no seu trabalho, você se preparando para mais um dia de trabalho, e você que hoje está de folga, tá aí no seu descanso, a você motorista, obrigado pela carona. 4:03, 22 graus agora em Sacramento, a umidade relativa do ar 55%. Bom dia para você que tá aí tomando seu café, bom dia para você se organizando aí para ir pro trabalho, tá fazendo, preparando o seu almoço, já tá almoçando, opa, bora lá então, né? Vamos que vamos, né? Obrigado aí pela sintonia e bom dia para você que tá tranquilo hoje, mas já ligou o rádio, tá aí tomando café, né? Tem queijo fresco aí hoje com café. Oi, seu Zico, bom dia. Pessoal aí na Fazenda Aldeia, abraço aqui também comigo na sintonia, a Simone já mandando bom dia para mim, muito obrigado Simone, né? Tá se preparando aí para ir pro trabalho. A você, meu amigo produtor rural, a você, homem do campo, que já tá aí firme na tirança de leite, bom dia, né? Tá se organizando aí, já tá preparando a ordenha, já tá aí prontinho para começar. Então bora lá, eu de cá e vocês de lá. Vamos juntos aí para mais um programa sucesso. Participe 3351-1735 ou mande aí seu WhatsApp 99197-1748.
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5: 4/4, Tião Carreiro e Pardinho, Preto Inocente.

0: começando aqui o nosso programa de hoje, o trio Parada Dura, a moça do carro de boi, Léo Canhoto e Robertinho, vou tomar um pingão com esse calorão, hein? Não dá não. E o Tião Carreiro e o Pardinho Preto Inocente, 22 graus agora em Sacramento, a umidade relativa do ar 55%.
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0: 4:17.
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0: 4:30.
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1: 4:32.
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2: 4:40. Bom dia. 4:40.

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1: Dino Franco, eu moro aí, né? Lore Valente, bom dia, Livandro, bom dia, Cristiano, alô, moçada, nação Manuel, abraço pra dona Cleusa e o senhor Antônio também, sejam bem-vindos. Oi, dona Francisca, bom dia. Bom dia, bom dia pro Reinaldo lá em Igarapava, tudo bom, Reinaldo? Tá de folga hoje, tá tranquilo, tá nada, né? Vamos que vamos. Senhor Zico, dona Joana na Fazenda Aldeia, abraço aqui também pra dona Francisca, tá no Rosário, Adair Borges, bom dia, bom dia. Antes ainda cantou aqui o Pena Branca e o Chavantinho, Eu, a Viola e Deus, que é o tema do nosso programa, e diz que o 9 com o Barreirito.
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1: 4:45, 15 faltando para 5. Bom dia.
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1: 4:47. Bom dia.

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1: 4:50, a hora certa para você. 10 faltando para 5, 4:50. Bom dia.

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3: 5:01.
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3: 5:04, bom dia.
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3: 5:06, a hora certa, 5:06.
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1: 5 horas, 9 minutos.

Milionário José Rico, seresteiro da Lua, bom dia para você, 5:13. Eliseu Vizé Goiano, estrela de ouro. Um bom dia para o José Antônio Borges, está trabalhando e está na sintonia. A dona Sirlene e o senhor Eurípides, bom dia para o Robson. Tudo bom, Robson? Bom final de semana para vocês aí. Meu estimado amigo ouvinte Reinaldo está lá em Igarapava. Abraço a todos aí de Igarapava. Tudo bom, Reinaldo? Não bambeia, não, menino. Vamos firme. Tá comigo também na 100,3. Bom dia, Carlos André. Deus abençoe nosso sábado, nosso final de semana, nossas famílias. Vamos pra cima, bora lá, Dudu. Vamos firme aí, menino. Chega, ataca, não bambeia, não. Fim de semana tá aí e vamos que vamos, né? Abraço aqui também para o Roberto. Oi, Carlos, bom dia. Estamos firmes com você. O almoço já tá pronto e é hora de arrumar as marmitas e bora para mais um dia de trabalho. É isso aí, Roberto. Abraço para você e toda a família. Muito obrigado. 5:14, 5:14. Já tem informação importante aqui na 100,3, no nosso quadro Boa Viagem Caminhoneiro. Vamos trazer a seguinte informação: o governo federal zera imposto federal da gasolina às vésperas do segundo turno das eleições 2026. Quem vai trazer esta informação é o repórter Yuri Hudson, já está na ponta da linha, já, viu, Yuri? Você traz a informação aqui para nós. Vamos aqui faturar aqui com nossos comerciais. E dentro de 2 minutinhos você entra no ar aqui comigo para as informações aí, comerciais. E dentro de 2 minutinhos você entra no ar aqui comigo

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0: 5:17.
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7: Às vésperas do segundo turno das eleições presidenciais, o governo Lula anunciou nesta sexta-feira um novo pacote para tentar conter a alta dos combustíveis. As medidas são inéditas, por exemplo, zerando os impostos federais sobre a gasolina, ampliando o subsídio ao etanol e criando um incentivo adicional para a importação de diesel. O custo estimado de todas essas propostas é de 5,2 bilhões de reais. Isso para que elas possam valer por apenas 30 dias. O ministro do Planejamento, Bruno Moretti, reconheceu que os preços do petróleo continuam acima dos níveis anteriores à guerra no Oriente Médio. Segundo ele, as medidas buscam reduzir esse impacto e permitir uma queda nos preços nas bombas.
8: E por essa razão, então, nós estamos zerando, repito, a tributação federal, PIS, COFINS e CID, sobre gasolina pelo período de um mês, sempre mantendo a prudência de tomar medidas num período de tempo curto, para que a gente possa reavaliar as condições e mantida também a outra premissa nossa da neutralidade fiscal. As medidas são incorporadas ao relatório bimestral, portanto, todas impactam a nossa meta de resultado primário e nós fazemos, tomamos a medida dentro do espaço fiscal que nós temos.
7: Na gasolina, a desoneração federal passa de 63 centavos para 89 centavos por litro, o que zera totalmente os tributos federais sobre o combustível. Para o etanol, o governo manteve a redução de 19 centavos em impostos por litro. Já os importadores de diesel terão um incentivo adicional de R$1,40 por litro, somado ao subsídio de R$2,12 que já está em vigor. O objetivo é garantir viabilidade dessas importações e aumentar o abastecimento nacional, forçando a queda do preço. O anúncio ocorre há 16 dias do segundo turno das eleições. O ministro da Fazenda negou motivação eleitoral e afirmou que a decisão responde à pressão.

0: redução dos preços internacionais. Agência Rádio Web, de Brasília, Yuri Hudson.
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3: 5:21. Bom dia.
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0: 5:29.
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4: Bom dia, 5:30. Atenção, atenção. Rompimento de adutora na mina da Loca compromete abastecimento de água em bairros de Sacramento. O Serviço Autônomo de Água e Esgoto, SAI, de Sacramento, informa que, em decorrência do rompimento de uma adutora responsável pelo transporte de água proveniente da mina da Loca até o centro de tratamento, reservação e distribuição, que possui capacidade de armazenamento de 1 milhão de litros de água, o abastecimento de diversos bairros poderá ser comprometido. O rompimento ocorreu em um ponto de elevada complexidade operacional, localizado na travessia da rodovia MG-190, nas proximidades do Parque de Exposições, circunstância que exige uma intervenção técnica cuidadosa e de maior complexidade para a recuperação da tubulação. Desde as primeiras horas de ontem, sexta-feira, dia 9, as equipes operacionais do SAI estão mobilizadas no local, trabalhando para solucionar o problema e restabelecer a normalidade do sistema. Entretanto, devido à complexidade da manutenção, os trabalhos deverão se estender ao longo de todo este final de semana. O SAI alerta que o reservatório já apresenta níveis baixos de reservação, situação que poderá ocasionar redução da pressão na rede e interrupções temporárias no fornecimento de água. Os bairros afetados poderão ser Scarfe 1, 2, 3 e 4, Bela Vista, Flamboyant, Rosário, Jardim Primavera e parte do bairro Perpétuo Socorro. Diante desse cenário, o SAI solicita à população dos bairros mencionados atenção redobrada e economia rigorosa de água, evitando qualquer utilização não essencial, como lavagem de calçadas, veículos e outras atividades que demandem consumo elevado. Essa é mais uma prestação de serviço da Rádio Sacramento FM, emissora católica da Fundação Nossa Senhora do Patrocínio do Santíssimo Sacramento.
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0: 5:33, bom dia.
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12: Bom dia, sim!
4: Bom dia, bom dia, bom dia. 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
4: 5 horas 37 minutos.

Bom dia, tá aí o Campanha Cuiabana aqui na 100,3. Com sucesso, sentimento sertanejo, Sulino Marrueiro, mãos que falam. Bom dia para Darcy lá em Canápolis. Abraço aqui também a Vilma, tá na sintonia. Tudo bom, Vilma? Bom dia para todos vocês aí. Muito obrigado pela sintonia. Bom dia para Fabiana Pires e a família sintonizada aí no Chafariz. Tudo bom, Fabiana? Bom dia para você, pro Cleito, para as meninas aí. Deus abençoe vocês. Abraço aqui também a Ana Lúcia. Tudo bom, Ana Lúcia? Tá indo pro trabalho já, né? Mandando aí abraço e bom dia para nós. Muito obrigado. Seja bem-vinda. E quero lembrar a todos, viu, pessoal, que hoje às 7 da manhã tem Santa Missa na Basílica Santuário. É o trido de Nossa Senhora Aparecida. Você devoto de Nossa Senhora Aparecida, né? Nós tivemos aí o primeiro dia ontem. Então, ontem sexta, hoje sábado e amanhã domingo, trido de Nossa Senhora Aparecida. E hoje também tem a procissão luminosa, a procissão de velas, né? Saindo às 5 da tarde ali do cemitério municipal, em direção à Gruta dos Palhares. Então, você que todo ano, né, participa aí da procissão de velas, hoje a procissão luminosa com a imagem de Nossa Senhora Aparecida. E tem a Santa Missa, nós não estaremos transmitindo devido à propaganda eleitoral gratuita obrigatória, mas você, né, que puder estar participando às 7 da manhã na Basílica Santuário. Então, às vezes você trabalha a semana toda, no sábado tá de folga, então é convidado a estar participando da Santa Missa. É o trido em louvor a Nossa Senhora Aparecida. Ontem o primeiro dia, hoje o segundo e amanhã o terceiro dia do trido. E na segunda-feira a celebração, né, festiva em honra à padroeira do Brasil, Nossa Senhora Aparecida. Então tá aí a programação, né, desse final de semana para você participar. Lembrando também a atenção pessoal da comunidade Santo Antônio, né? Hoje excepcionalmente não teremos a Santa Missa na comunidade Santo Antônio, né, devido à procissão luminosa, tá certo? Amanhã domingo todas as missas em horários normais aí na Basílica Santuário, às 7 da manhã, às 10 e às 19, às 8:30 no Rosário e às 5:30 no Perpétuo Socorro. Então você é convidado a estar participando e celebrando aí com a sua família, né? Então amanhã. Então hoje não tem a missa lá na comunidade Santo Antônio, tá certo? Pessoal, às vezes, né, que sempre participa lá, devido aí à procissão luminosa. Combinado, entendido, pessoal? Então vamos que vamos, né? 5:46, 14, faltando para 6 horas da manhã, aqui na melhor rádio do seu rádio, tá na 100, tá feliz, é a rádio que informa, diverte, evangeliza. Abraço aqui também, cadê aqui? É o Adriano, tudo bom, Adriano? Seja bem-vindo, meu amigo, tudo certinho aí? Tava sumido aí, o Nivaldo e a família em Conquista. Tudo bom aí, Nival? Tudo certinho? Também sintonizados aqui, né? Cadê aqui? É o Daniel e a família, lá em Araxá. Também em Araxá, o Diorcio, o Hermino. Bom dia para todos aí em Araxá.

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4: Bom dia, bom dia, bom dia. Vamos às informações aí das celebrações, né? E de um modo especial, segunda-feira, dia da padroeira do Brasil, Nossa Senhora Aparecida, nós teremos aí a seguinte programação: às 8 horas da manhã, a procissão fluvial, né, lá no Rio Grande, às 10 horas, Santa Missa Campal no Cipó. Terça-feira, atenção pessoal aí de todas as comunidades rurais, terça-feira, dia 13, nós teremos aí a celebração da Crisma lá na comunidade Jaguarinha, né? E todos os crismandos de nossas comunidades rurais e as comunidades estarão reunidos lá na comunidade Jaguarinha às 19 horas. Quem estará celebrando é o nosso arcebispo Dom Paulo Mendes Peixoto. Então, dia 13, na comunidade Jaguarinha, celebração da Crisma, né? E o Dom Paulo Mendes Peixoto estará lá na comunidade Jaguarinha. E na próxima sexta-feira, retornando aí as celebrações, lá na comunidade Cafundó, às 19 horas, lá no rancho Julu, do Clóvis e da Dina. Então, pessoal aí da comunidade Cafundó, né, se organizando aí. No próximo sábado, dia 17, festa na comunidade Quenta-Sol, festa de São Benedito e Nossa Senhora de Fátima, às 18 horas, Santa Missa, procissão e depois aí, né, animada quermesse na comunidade Quenta-Sol no dia 17. Então tá aí a programação aí da próxima semana nas comunidades rurais da Paróquia Basílica Santuário, né, aqui da cidade de Sacramento.
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4: Bom dia aos queridos rádio ouvintes da Rádio Sacramento. Hoje é sábado. Estamos finalizando a semana. Somos convidados a nos unir em oração, elevando a Deus o nosso louvor e as nossas súplicas. Convido a você, querido rádio ouvinte, que me acompanhe neste momento da oração da manhã. Em nome do Pai, do Filho e do Espírito Santo. Amém. Raiando o novo dia, as vozes elevamos. De Deus a graça e glória, em Cristo proclamamos. Por ele o Criador compôs a noite e o dia, criando a lei eterna que os dois alternaria. A vós, luz dos fiéis, nenhuma lei domina, fugis de dia e de noite, clarão da luz divina. Ó Pai, por vossa graça, vivamos hoje bem, servindo a Cristo e cheios do vosso Espírito. Amém. Senhor, meu primeiro pensamento nesta manhã que começa se dirige para ti, que velaste meu sono e assististe o meu despertar. Tu moras nas alturas e habitas bem no íntimo de minha vida, e todo este dia é teu. Consagro-te agora a jornada que começa, que o meu trabalho seja fecundo como o orvalho do teu amor e a força da tua bênção. Em vão trabalham os homens se tu não os amparas. Permite que eu possa responder claramente a todos a respeito da esperança que existe em mim. Que todos aqueles que eu encontrar possam receber uma palavra amiga de meus lábios, um gesto acolhedor de minhas mãos e uma oração sincera do meu coração. Olha na mesa dos homens pobres e que possam se alimentar para recuperar as forças e continuar a caminhada da vida. Que hoje à noite eu possa estar novamente contigo na intimidade, como alguém que reencontra um amigo, para poder dar graças pelo dia que me destes. Vamos acolher no coração neste momento o evangelho do dia, palavra de vida e de salvação para todos.

0: sábado, dia 10 de outubro. Evangelho segundo São Lucas, capítulo 11, versículos 27 a 28. Enquanto Jesus falava essas coisas, uma mulher levantou a voz no meio da multidão e lhe disse: "Feliz o ventre que te carregou e os seios que te amamentaram." Jesus respondeu: "Feliz antes os que ouvem a palavra de Deus e a seguem." Palavra da salvação. Glória a vós, Senhor. Meus irmãos e minhas irmãs, poderíamos interpretar o evangelho de hoje como o primeiro sinal da devoção mariana que ao longo dos séculos marcou a espiritualidade cristã. Não há dúvidas de que Maria teve sempre um papel de destaque na comunidade cristã, não só por gerar Jesus e dar à luz o Filho de Deus, sendo portanto mãe de Deus, mas por sustentar a igreja que nascia, como vemos narrado pelo mesmo Lucas, mas no seu segundo livro, Livro dos Atos dos Apóstolos. Lá no Livro dos Atos dos Apóstolos nós encontramos: todos tinham os mesmos sentimentos e perseveravam em oração com algumas mulheres, entre as quais Maria, mãe de Jesus. Isso está no capítulo 1, versículo 14. A estima por Nossa Senhora desde o início do cristianismo é certamente muito grande. Daí Lucas dar voz a uma mulher da multidão para elogiar Maria. A resposta de Jesus amplifica tal elogio afirmando que Maria é feliz. Ela é bem-aventurada por ser mãe biológica e por ser a primeira fiel discípula do Mestre. Temos, portanto, o maior elogio que ela poderia ter recebido, pois são palavras do próprio Filho. A devoção mariana hoje apenas dá eco à continuidade ao amor que a Igreja, desde as suas origens, cultivou pelo ventre que gerou o Messias.
1: Depois de ouvir o Evangelho deste dia, vamos elevar a Deus as nossas preces.
2: Senhor, eu sei que é teu este lugar, todos querem te adorar.
1: Adoremos a Deus que por meio de seu Filho trouxe ao mundo vida e esperança. E rezemos: Senhor, Pai de todos os seres humanos, que nos fizestes chegar ao princípio deste dia, dai-nos viver unidos a Cristo para louvor da vossa glória. Conservai e aumentai em nós a fé, a esperança e a caridade que derramastes em nossos corações. Fazei que os nossos olhos estejam sempre voltados para vós, para correspondermos com generosidade e alegria ao vosso chamado. Defendei-nos das ciladas e seduções do mal e protegei os nossos passos de todo tropeço. Concedei a vossa graça e vossa bênção a todos os ouvintes da Rádio Sacramento. Nós os pedimos de um modo especial por todos aqueles que ao longo da programação da rádio, na manhã deste sábado, apresentaram as suas intenções. Concedei-lhes, ó Pai, as graças que necessitam, o auxílio em suas necessidades. Abençoai também a todos os membros do Clube de Amigos, que têm a missão de ajudar-nos a evangelizar por meio da Rádio Sacramento. E assim, ó Pai, nós apresentamos a vós a oração que o Senhor Jesus nos ensinou. Pai nosso que estais no céu, santificado seja o vosso nome. Venha a nós o vosso reino, seja feita a vossa vontade, assim na terra como no céu. O pão nosso de cada dia nos dai hoje. Perdoai-nos as nossas ofensas, assim como nós perdoamos a quem nos tem ofendido. E não nos deixeis cair em tentação, mas livrai-nos do mal.
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1: Senhor, no início deste dia venho pedir-te saúde, força, paz e sabedoria. Quero olhar hoje o mundo com olhos cheios de amor, ser paciente, compreensivo, manso e prudente, ver além das aparências teus filhos como tu mesmo os vês, e assim não ver senão o bem em cada um. Cerra meus ouvidos a toda calúnia, Guarda minha língua de toda maldade, que só de bênçãos se encha meu espírito. Que eu seja tão bondoso e alegre, que todos quantos se achegarem a mim sintam a tua presença. Senhor, reveste-me de tua beleza e que no decurso deste dia eu te revele a todos. Amém. Vamos pedir à nossa mãe, Maria Santíssima, que nos conceda a graça e a bênção que necessitamos. Vamos nos confiar a ela, pedindo que Nossa Senhora nos acompanhe ao longo de todo este dia, nos concedendo a saúde do corpo, a proteção da alma, as bênçãos que necessitamos.
4: Nossa Senhora, Virgem do Silêncio.
1: Ó minha Senhora e minha Mãe, eu me ofereço todo a vós e em prova de minha devoção para convosco, vos consagro neste dia meus olhos, meus ouvidos, minha boca, meu coração e todo o meu ser. E já que sou vosso, ó incomparável Mãe, guardai-me e defendei-me como propriedade vossa. Amém. Ave Maria, cheia de graça, o Senhor é convosco. Bendita sois vós entre as mulheres, e bendito é o fruto do vosso ventre, Jesus. Santa Maria, Mãe de Deus, rogai por nós, pecadores, agora e na hora de nossa morte. Amém. Queridos ouvintes da Rádio Sacramento, vamos neste momento receber a bênção de Deus para este dia que está começando. O Senhor Jesus Cristo esteja a teu lado para te defender, dentro de ti para te conservar, diante de ti para te conduzir, atrás de ti para te guardar, acima de ti para te abençoar. Ele que vive e reina pelos séculos dos séculos. Amém. A bênção de Deus Todo-Poderoso, Pai, Filho e Espírito Santo. Amém. Um feliz e abençoado dia para todos os queridos radio-ouvintes da Rádio Sacramento.
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6: Bom dia, 6:12, é hora de informação. Vamos saber como fica o tempo e a temperatura.
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8: Depois de mais alguns dias com chuvas, o Rio Grande do Sul voltará a ter um dia de sol a partir deste sábado. Porém, a frente fria responsável pelas chuvas em território gaúcho não deixará de atuar no Brasil. Meteorologista da Tempo OK, Nádia Marinho, aponta que essa frente fria deve avançar para as demais regiões brasileiras já a partir de sábado, levando alertas a alguns estados brasileiros.
9: Neste sábado, uma frente fria avança pela região sul com chuva em Santa Catarina e no Paraná. Por outro lado, o tempo finalmente começa a melhorar no Rio Grande do Sul a partir da tarde. Atenção especial para o Sudeste. Com o avanço dessa frente fria, o tempo muda e chove em São Paulo, no Rio de Janeiro e no sul de Minas Gerais. Há risco de tempestades com muitos raios e não se descarta a queda de granizo e rajadas de ventos fortes, mas pontuais.
8: As condições para chuvas intensas se estendem para outras regiões, com atenção para o norte, como destaca Marinho.
9: Na região norte, o combo de calor e alta umidade provoca nuvens carregadas e pancadas isoladas de chuva entre a tarde e a noite em Rondônia, Acre, Amazonas e Roraima.
8: Mas nem todo o país terá apenas chuvas durante o sábado. Em parte do norte e em todo o nordeste, o alerta é justamente para o cenário oposto. A previsão, segundo o Marinho, é de calor e baixa umidade ao longo do sábado.
9: Enquanto isso, nos demais estados do norte e no sertão do nordeste, o cenário é de sol forte, calorão e tempo muito seco. A umidade do ar pode cair para menos de 30%.
8: Já no domingo, a previsão segue de calor intenso para a região central do Brasil, desta vez. Chuvas também devem acontecer em outras partes do Brasil, como explica Marinho.
9: No domingo, a chuva persiste sobre Santa Catarina, Paraná e também no Sudeste, agora reforçada por um ciclone na costa sul do país. Esse tema traz um alívio do calor, baixando as temperaturas no sul de Mato Grosso do Sul e em toda a faixa leste do Sudeste. No Centro-Oeste e no Norte, o tempo quente e úmido continua gerando pancadas de chuva entre a tarde e a noite. Na contramão da chuva, o Centro-Norte de Goiás, Distrito Federal, Norte de Minas Gerais e a região Nordeste seguem sob o domínio do tempo seco e do calorão.
8: O alerta para moradores de áreas mais quentes e secas é que nestes dias se consuma muita água e se evite praticar atividades ao ar livre. Já nas regiões com risco de chuvas e tempestades, a Defesa Civil tem emitido alertas para os locais onde há maior chance de condições climáticas severas. 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Produção e reportagem, Eduardo Amaral.
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6: Seis horas, 15 minutos, bom dia.
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3: Bom dia, 6.
4: Bom dia. 6,3.
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2: 6:20. Atenção, atenção. Alô, criançada. Neste sábado, dia 10 de outubro, tem alegria, carinho e diversão na ação solidária Dama do Dia das Crianças. Das 13 às 16 horas, na quadra do bairro João 23, venha participar desse momento especial. E sabe quem também vai estar por lá? Os mascotes aí da Dama. A vaquinha, Daminha e o porquinho Nobrinho, com uma participação especial para fazer a alegria da criançada. Então, hoje, sábado, papai e mamãe levaram a criançada lá na quadra do bairro João 23, a partir aí da 1 da tarde, né? Leve sua criança para comemorar. Ação Solidária Dama, vamos levar alegria e carinho para as crianças. Então, hoje, a partir da 1 da tarde, lá na quadra do bairro João 23, você, papai, mamãe, responsável pelas crianças, leve lá.

0: para uma tarde muito especial de diversão e também aí confraternização.
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0: Ao vivo e a cores com você, bom dia pro Marcos Fernando Bisinotto, meu amigo fazendeiro, bom dia meu patrão, tudo beleza? Tudo certinho aí, não bambeia não, bora lá, vamos firme. Abraço aí pra senhora, sua mamãe também, pessoal aí na fazenda, esse foi o nome da fazenda aí agora, mas tá valendo. A moda vai chegar aí, tá aí na divisinha de Sacramento com Conquista. Abraço aqui também para Darcy em Canápolis, o José Antônio tá de folga hoje, José, bom descanso para você. Abraço aí para Rosineide. Alô pessoal lá no sítio Flor do Campo, meu estimado amigo Erlen, seu José Humberto, dona Luzia, o Adilson, né? Moçada firme aí. Abraço aí também, cadê aqui o pessoal comigo? Cadê aqui? Esse WhatsApp aqui hoje tá meio doido, né? Tá dando uns pulos aqui. Vamos ver aqui se ele controla, né? A Aparecida lá em Conquista. Bom dia pro Arthur. Abraço pro meu amigo Juninho. Juninho disse que não tira leite, não. Faz é aqui. Certo, põe aí nas árvores, né? O leite, eu vou te contar. Elivandro, bom dia, meu amigo. Bom dia, Cristiano. Mora lá, moçada. Não bambei, não. Pessoal na Fazenda São Manuel. Abraço aqui também, ele tá mandando um abraço aí pro professor Juca e pro Alessandro. Então tá dado aí o abraço, bom dia. Aqui também a Angélica, tudo bom, Angélica? A Rejane e o Julinho lá na fazenda escondidinho.

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3: Agradecendo a você, amigo ouvinte, pela sintonia. Seja bem-vindo. 6:30.
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3: 6:32.
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9: Indicadores agropecuários com Diego Brião. Soja.
10: Os contratos futuros com vencimento em novembro registraram elevação nos Estados Unidos na sexta-feira. Na Bolsa de Chicago, a cotação era de US$ 12,92 por bushel. No Brasil, valores por saca de 60 quilos no mercado físico. Estado do Mato Grosso, cidade de Campo Novo do Parecis, R$ 136. E Paraná, Marechal Cândido Rondon, R$ 133.
9: Boi gordo.
10: Em São Paulo, na B3, os contratos com vencimento em outubro eram negociados ao final da sexta a R$ 388,70 por arroba. Houve elevação de 0,05% no dia. Boi à vista no Mato Grosso, em Cuiabá, R$ 339,40 por arroba.
9: Café.
10: Os contratos futuros de café arábica com entrega prevista para dezembro terminaram a sexta-feira em Nova York, nos Estados Unidos, em queda. A cotação por saca de 60 quilos era de R$ 1.894,09. No Brasil, o valor da saca de 60 quilos do café arábica, tipo 6, no mercado físico. Minas Gerais, Varginha, R$ 1.570 e São Paulo, Franca, R$ 1.560.
9: Milho.
10: Valores por saca de 60 quilos no mercado físico. Paraná, Marechal Cândido Rondon, R$ 51,00. Valor em queda na comparação com a cotação anterior. E Goiás, Rio Verde, R$ 54,00. Também em queda.
2: Laranja.
10: Os contratos futuros de suco de laranja com entrega prevista para novembro terminaram a sexta em Nova York em queda. A cotação era de 148,70 de dólar por libra peso. No Brasil, o valor da caixa de 40 quilos e 800 gramas de laranja a prazo na indústria. Estado de São Paulo, R$ 29,62 em elevação. Mercado físico, Rio Grande do Sul, região da Serra, tipo Itália Rubi, média semanal, R$ 8,75 por quilo em queda, e Pernambuco, tipo Núbia, preço médio comercial, R$ 120 por caixa de 18 a 20 quilos em estabilidade.
2: Algodão.
10: Arroba do algodão em pluma, Mato Grosso Sorriso, R$ 129,90 em estabilidade, e Bahia, região oeste, R$ 138,67 também em estabilidade.
2: Cacau.
10: Os contratos futuros com entrega prevista para dezembro terminaram a sexta em Nova York em estabilidade. A cotação por tonelada era de $5,665. Mercado convencional, Bahia, R$ 276 por arroba em elevação, e Pará, R$ 16 por quilo em estabilidade.
11: Indicadores Agropecuários, um conteúdo do Grupo Rádio Web, informação que amplifica conexões.
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3: 6:37, 100,3, a rádio que fala ao coração.

Rick e Renner, vem me namorar. 20 minutinhos faltando para 7 horas da manhã. Lembrando que hoje continua o trio em preparação à festa de Nossa Senhora Aparecida. Daqui a pouco, às 7 da manhã, na Basílica Santuária, Santa Missa. Então, se você puder, participe. Né? Nós não estaremos transmitindo devido aí a propaganda eleitoral gratuita obrigatória. Mas você podendo participar, vá até a Basílica Santuário. Daqui a pouco, às 7 da manhã, o segundo dia aí do tríduo em preparação à festa da padroeira do Brasil, Nossa Senhora Aparecida. Abraço para dona Adélia, o senhor Jorge, lá no Jardim das Oliveiras. Bom dia, Deus abençoe vocês. Muito obrigado aí pelo carinho. Maria Conceição, bom dia. Bom dia, bom dia aqui para Valdete e o Carlos na Fazenda Macaúba. Edna, bom dia. Abraço aqui para dona Senir, senhor Paulo Tavares na Fazenda Centenário. Bom dia, Mariluce Zago, dona Mariquinha, Marli, José de Alencar lá na Fazenda Mateira.

Ataíde Alexandre, vento da manhã, bom dia. Bom dia pro pessoal na Fazenda Gamela, meu estimado amigo Ricardo Borges, Alizete, a Patrícia e toda a família, o Renato também, meu abraço fraterno para vocês aí. Muito obrigado, Ricardo, seja bem-vindo aqui na 100,3. Dona Benice, senhor Manuel, lá na Fazenda Fazendinha, abraço aí para dona Tereza, para Lúcia também. Belíssima celebração ontem, né, dona Benice? Ontem estivemos lá na comunidade Desemboque, tivemos aí o terço, a procissão luminosa e também aí a Santa Missa em honra e louvor a Nossa Senhora do Rosário. 6:44, canta Milionário José Rico.

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1: 6:46.
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2: Atenção, atenção, informativo aí pra você. Rompimento de adutora na mina da Loca compromete abastecimento de água em bairros de Sacramento. O Serviço Autônomo de Água e Esgoto, SAI de Sacramento, informa que, em decorrência do rompimento de uma adutora responsável pelo transporte de água proveniente da mina da Loca até o Centro de Tratamento, Reservação e Distribuição, CTRD, que possui capacidade de armazenamento de 1 milhão de litros de água, o abastecimento de diversos bairros do município poderá ser comprometido. O rompimento ocorreu em um ponto de elevada complexidade operacional localizado na travessia da rodovia MG-190, nas proximidades do Parque de Exposições, circunstância que exige uma intervenção técnica cuidadosa e de maior complexidade para recuperação da tubulação. Desde as primeiras horas de ontem, sexta-feira, dia 9, as equipes operacionais do SAI estão mobilizadas no local, trabalhando para solucionar o problema e restabelecer a normalidade do sistema. Entretanto, devido à complexidade da manutenção, os trabalhos deverão se estender ao longo de todo o final de semana. O SAI alerta que o reservatório já apresenta níveis baixos de reservação, situação que poderá ocasionar redução da pressão na rede e interrupções temporárias no fornecimento de água nos seguintes bairros: SCAF 1, 2, 3 e 4, Bela Vista, Flamboyant, Rosário, Jardim Primavera e parte do bairro Perpétuo Socorro. Diante desse cenário, o SAI solicita a população dos bairros mencionados atenção redobrada e economia rigorosa de água, evitando qualquer utilização não essencial, como lavagens de calçadas, lavagens de veículos e outras atividades que demandem consumo elevado. 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
1: Confira a hora certa, 10 minutos faltando para 7, 6:50.

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4: Seis horas, 55 minutos.

0: Jair Rodrigues, vaqueiro de profissão, e não dá tempo de tocar a moda, e vou ficar devendo muita moda aqui hoje ainda, mas é hora de encerrar o programa. Vem chegando aí a propaganda eleitoral gratuita, obrigatória, lembrando que tem o segundo dia do tríduo de Nossa Senhora Aparecida lá na Basílica Santuário. Tá passando por aí no centro, dê uma paradinha aí, participe da Santa Missa. Nós só não estaremos transmitindo, tá certo? Bora lá então encerrar o programa. Obrigado, Senhor, por mais um dia de trabalho. Obrigado, Senhor, pela minha voz, que através dela pude levar a todos a alegria da música, da informação e também da evangelização.
1: O show já terminou.
0: Encerro mais este programa prometendo voltar com vocês na terça-feira, viu, pessoal? Segunda-feira, dia santo, dia feriado, não estarei aqui ao vivo com vocês. Na terça-feira, se o nosso bom Deus permitir, aqui estarei de volta, porque é graças a Ele que a vida continua. E Ele é tão bom que vai querer, eu espero por você. Gratidão a Deus pelo dom da vida de cada um de vocês. Seja feliz, faça alguém feliz, eu acredito em você. Excelente, abençoado final de semana, tudo de bom aí pra você, pra sua família, e vamos que vamos celebrarmos juntos a rainha e padroeira do Brasil, Nossa Senhora Aparecida, né? Tem o segundo dia do tríduo hoje às 7, amanhã às 7 da manhã também na Basílica Santuário, né? O terceiro dia, e na segunda-feira as festividades, tem a procissão fluvial e a Santa Missa às 10 horas lá no Cipó, tá certo? Vai aí no status da Rádio Sacramento FM, acabei de postar aí sobre as celebrações aí, as procissões que acontecerão, inclusive a procissão de velas hoje, tá certinho? Bom dia, tchau, tchau e até terça-feira.
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0: 6:59. Bom dia.
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11: Rompimento de adutora da mina da Loca compromete abastecimento de água em bairros de Sacramento. O Serviço Autônomo de Água e Esgoto, SAI, informa que, em decorrência do rompimento de uma adutora responsável pelo transporte de água proveniente da mina da Loca até o centro de tratamento, reservação e distribuição, que possui capacidade de armazenamento de 1 milhão de litros de água, o abastecimento de diversos bairros do município poderá ser comprometido. O rompimento ocorreu em um ponto de elevada complexidade operacional, localizado na travessia da rodovia MG-190, nas proximidades do Parque de Exposições. Circunstância que exige uma intervenção técnica cuidadosa e de maior complexidade para a recuperação da tubulação. Desde as primeiras horas dessa sexta-feira, dia 9, as equipes operacionais do SAI estão mobilizadas no local, trabalhando para solucionar o problema e restabelecer a normalidade do sistema. Entretanto, devido à complexidade da manutenção, os trabalhos deverão se estender ao longo do final de semana. O SAI alerta que o reservatório já apresenta níveis baixos de reservação, situação que poderá ocasionar redução da pressão na rede e interrupções temporárias no fornecimento de água. Bairros que poderão ser afetados: SCAF 1, SCAF 2, SCAF 3 e SCAF 4. Bela Vista, Flamboyant, Rosário, Jardim Primavera e parte do bairro Perpétuo Socorro. Diante desse cenário, o SAI solicita à população dos bairros mencionados a atenção redobrada e economia rigorosa de água, evitando qualquer utilização não essencial, como lavagem de calçadas, veículos e outras atividades que demandem consumo elevado.
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22: 7 horas e 15 minutos.

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0: E hoje nossa arquidiocese está feliz porque daqui a pouquinho teremos mais um sacerdote. É isso mesmo, hoje lá na paróquia de São Geraldo Magela em Uberaba, Dom Paulo estará ordenando mais um sacerdote para nossa arquidiocese de Uberaba. O diácono Breno hoje se tornará Padre Breno, para serviço do povo de Deus, honra e glória do Senhor. Então hoje nós estaremos rezando ao longo do nosso programa por esse novo sacerdote. Seja bem-vindo, Padre Breno, ao presbitério da Arquidiocese de Uberaba. Que o Senhor possa ser muito feliz no seu ministério. Ter sempre um novo padre é motivo de alegria para todos nós. E hoje, oitavo dia da novena, em honra a Nossa Senhora Aparecida, o coração se enche de festa. E aqui na cidade de Sacramento, hoje, às 17 horas, teremos a procissão luminosa em honra a Nossa Senhora Aparecida. Você que é aqui de Sacramento e mesmo você que não é, que queira vir participar, olha, às 17 horas vamos nos concentrar lá no cemitério São Francisco de Assis. Você pode adquirir a sua vela com seu protetor e direito à reposição da vela caso ela termine antes da gente chegar na Gruta dos Palhares, tá certo? Então a partir das 17 horas a procissão luminosa indo para a Gruta dos Palhares, onde teremos a grande bênção com Nossa Senhora Aparecida.
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0: Na volta tem ônibus para trazer você. Embora a gente sabe que muitos carros vão acompanhando, mas quem não tem carona já sabe, teremos ônibus da prefeitura trazendo o pessoal de volta para a cidade. Então, hoje, às 17 horas, a procissão luminosa. Não se esqueça, tá certo? Venha participar conosco. Amanhã, dia 11, véspera da festa de Nossa Senhora Aparecida, lá no Cipó, às 11 da manhã, teremos a chegada da procissão natatória. É isso mesmo, pela primeira vez, uma procissão a nado. Olha aí, uma procissão com 800 metros pelo Rio Grande, acompanhando a canoa com a imagem de Nossa Senhora Aparecida. Então, seremos aí uma grande procissão a nado. Olha aí que legal, o pessoal vem nadando, né? Seguindo a imagem de Nossa Senhora Aparecida. Previsão de chegada no Cipó às 11 da manhã, onde teremos a bênção do romeiro nadador, né? Aquele romeiro que vem nadando, seguindo Nossa Senhora Aparecida. E no dia 12, segunda-feira, nossa tradicional festa de Nossa Senhora Aparecida. Isto mesmo, 8 da manhã, lá do Porto da Jaguara, sairemos com a procissão fluvial, os barcos todos enfeitados, seguindo a padroeira do Brasil que surgiu no Rio, nas águas do Rio Paraíba do Sul. Chegada da procissão fluvial lá no Cipó, onde teremos a missa solene de Nossa Senhora Aparecida. Na nossa basílica, a missa solene às 19 horas, seguida da procissão. Então é a programação de Nossa Senhora Aparecida na nossa Basílica Santuário do Santíssimo Sacramento. Chega

0: Pra Nossa Senhora Aparecida, e o nosso melhor de três não podia ser diferente, não é mesmo?
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0: O melhor de três hoje com três músicas em louvor a Nossa Senhora Aparecida. E você já sabe, é só mandar a sua mensagem de texto aqui na nossa Rádio Sacramento 100,3, tá certo? Participe!
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0: E você escolhe a melhor música que você quer ouvir no final, na íntegra, e rezar com ela.
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Você acabou de ouvir Daniel cantando Romaria. É impossível falar em Nossa Senhora Aparecida e não lembrar dessa música, né? Romaria é uma música que tá no coração da gente. Falou em Nossa Senhora Aparecida, logo a gente começa. Sou caipira, pirapora, Senhora de Aparecida. Foi a primeira música de hoje, vamos pra segunda.

0: Essa foi a segunda música do nosso Melhor de Três, Joana cantando pra nós a Padroeira. E pra fechar o Melhor de Três de hoje, Flavinho canta Mãe.
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Aí estão as três músicas homenageando Nossa Senhora Aparecida. É o melhor de três de hoje. Primeira música, Romaria com Daniel. Segunda música, Padroeira com Joana. E a terceira música, Mãe com Flavinho. Qual você quer escutar de novo? É fácil, manda mensagem aqui e no final a gente toca.

Agora eu te convido a pegar a sua Bíblia. Vamos voltar nosso olhar, o nosso coração para a palavra de Deus. Olha aí, hoje nós vamos refletir sobre o Evangelho de Lucas, capítulo 1, versículo de 26 ao 38. De 26 ao 38, capítulo 1 do Evangelho de São Lucas. Vou dar um tempinho aí para você procurar na sua Bíblia. Evangelho de Lucas é o terceiro evangelho, capítulo 1. Pronto, achou Lucas? Abre logo nas primeiras páginas, versículo 26 em diante. No sexto mês, o anjo Gabriel foi enviado por Deus a uma cidade da Galiléia chamada Nazaré, a uma virgem desposada com um homem que se chamava José, da casa de Davi, e o nome da virgem era Maria. Entrando, o anjo disse-lhe: Ave cheia de graça, o Senhor é contigo. Perturbou-se ela com essas palavras e pôs-se a pensar no que significaria semelhante saudação. O anjo disse-lhe: Não temas, Maria, pois encontrastes graças diante de Deus. Eis que conceberás e darás à luz um filho, e lhe porás o nome de Jesus. Ele será grande e será chamado Filho do Altíssimo, e o Senhor Deus lhe dará o trono de seu pai Davi. E reinará ele eternamente na casa de Jacó, e o seu reino não terá fim. Maria perguntou ao anjo: Como se fará isso, pois não conheço homem algum? Respondeu-lhe o anjo: O Espírito Santo descerá sobre ti, e a força do Altíssimo te envolverá com sua sombra. Por isso, o ente santo que nascer de ti será chamado Filho de Deus. Também Isabel, tua parenta, até ela concebeu um filho na sua velhice, e já está no sexto mês aquela que é tida por estéril, porque a Deus nenhuma coisa é impossível. Então disse Maria: Eis aqui a serva do Senhor, faça-se em mim segundo a tua palavra. E o anjo afastou-se dela. Palavra da salvação. Glória a vós, Senhor. Esse evangelho é muito conhecido de todos nós. Mas como a própria palavra diz, o evangelho é como um baú antigo, que quando nós abrimos, nós retiramos coisas novas e velhas. Embora essa palavra já seja muito conhecida, sempre que a gente se volta para ela, a gente acaba encontrando alguma coisa nova. Então abra o seu coração, para que hoje, por meio da anunciação, o Senhor possa falar ao seu coração e confirmar a sua fé, trazendo ainda maior esclarecimento acerca da devoção católica à Virgem Maria. Primeiramente, nós temos que compreender que desde a sua concepção, o Senhor preparou Maria para ser ela a mãe do seu filho. Ele a preservou do pecado, para que ela pudesse nascer imaculada e oferecer ao Filho de Deus uma carne humana que não carregasse em si a mancha do pecado original. Jesus é verdadeiramente homem, igual a nós em tudo, exceto no pecado. E a gente sabe que a humanidade Jesus recebeu toda de Maria, toda de Maria. Tanto que uma das coisas que nos chama muito a atenção no milagre eucarístico de Lanciano é que quando os cientistas experimentam a carne e o sangue eucarístico do milagre, só apresenta DNA feminino. E
Está aí a prova de que toda a humanidade Jesus recebeu da Virgem Maria. A ausência de DNA masculino, justamente porque o Pai de Jesus é Deus. E a humanidade, ele não recebe do Pai. Do Pai ele herda a divindade e de Maria a humanidade. Mas uma humanidade imaculada, pura, santa, sem mancha. Quando Joaquim e Ana, os pais da Virgem Maria, conceberam esta menina, o Espírito Santo a envolveu de tal forma, envolveu aquele novo embrião de sua graça, de sua luz, para que o pecado original carregado por Joaquim e Ana não tocasse aquele novo ser que estava sendo gerado, que começava a ser gerado. Mas o importante é a gente perceber que mesmo Maria tendo sido já na sua concepção preservada pela ação do Espírito Santo da mancha do pecado original, ela, como qualquer ser humano, carrega também o dom da liberdade. Embora o Senhor, tendo preparado-a para essa missão, não impôs a Maria esta missão. Ela estava sendo preparada, mas não foi predestinada, ou seja, obrigada a abraçar o destino que Deus traçava para ela. Por isso, o anjo Gabriel a visita em Nazaré para revelar a ela o projeto de Deus e perguntar se ela aceitava fazer parte deste projeto. Se Maria dissesse não, mesmo sendo imaculada, ali encerrava o projeto de Deus, que se iniciaria novamente numa outra mulher escolhida. Então veja bem, mesmo nascendo imaculada, mesmo na sua concepção sendo ela preservada da mancha do pecado original, a missão de ser mãe do Filho de Deus não foi uma imposição do Senhor, mas foi uma escolha sua, uma decisão sua. O anjo então que entra em casa de Maria e se encontra com a virgem escolhida vai saudá-la dizendo: ave cheia de graça. E aí a gente já consegue compreender por que ela era cheia de graça. Porque não trazendo consigo a mancha do pecado original, porque naquele tempo ainda não tinha o batismo que lavava do ser humano a mancha do pecado original, então todo ser humano carregava consigo durante toda a vida essa mancha. Então Maria era cheia de graça, porque não trazia em sua carne, em sua alma, a mancha de nenhum pecado, nem do pecado original, nem de nenhum outro pecado. Porque Maria, conhecendo a vontade de Deus, conhecendo as leis do Senhor, ela se apaixona por estas leis, ela se apaixona pelo Senhor, ela quer ser de Deus. Muito antes de ser visitada pelo anjo, Maria já havia decidido ser de Deus. Ela queria fazer com que sua vida fosse inteiramente um serviço ao Senhor. Então o anjo vai lhe saudar dizendo: ave, cheia de graça, salve. Esse ave era direcionado somente aos reis, né? A gente vê muito nos filmes, né? Ave César, salve, ó rei. Então Maria é saudada pelo anjo como uma rainha. E o anjo lhe revela que ela era cheia de graça, não havia pecado nela, só a graça de Deus. E justamente por estar cheia de graça, ela foi escolhida dentre todas as mulheres da terra, porque a única que era cheia de graça, a única que havia sido concebida sem o pecado original, ela foi escolhida para ser a mãe do Salvador. Embora Maria fosse muito jovenzinha, ela não era bobinha.
Ela sabia que precisava de um homem para ser mãe. E ela era virgem. Ela tinha um noivo, que era José. Ele não era seu esposo, era seu noivo. Por isso ela fica muito confusa. Eu, mãe? Mas como assim? Eu não conheço homem algum, eu sou somente noiva de José. Quando ela diz eu não conheço homem algum, ela está dizendo eu sou virgem. Eu nunca me deitei com nenhum homem. Eu não sou esposa, eu sou noiva de José. E é aí que vem a grande revelação do anjo a Maria. O menino que vai nascer de ti não será filho de um homem, mas filho de Deus. Porque o Espírito Santo virá sobre ti. E o poder do Altíssimo te cobrirá com sua sombra. Por isso, o santo que nascer de ti será chamado Filho de Deus. E você porá nele o nome de Jesus. Meus irmãos e minhas irmãs, Maria compreende que ela vai engravidar não pela ação de um homem, mas pela presença do Espírito Santo nela. Mas para uma jovenzinha, como para qualquer outra pessoa, isso não era o bastante para esclarecer todas as dúvidas que surgiram naquele momento no coração daquela jovenzinha. Mas em Maria havia algo que era muito mais forte que todas as dúvidas que surgiram naquele momento: a sua fé. Ela queria viver para Deus. Ela queria viver para Deus. Talvez naquele momento ela não tenha pensado na mudança radical que a sua vida enfrentaria a partir daquela hora. Mas mesmo assim, ela se abre à ação do Espírito Santo. É como se ela dissesse ao anjo: eu não compreendo, mas se é vontade de Deus para mim, se Deus precisa de mim, eu aceito. E aquela menina se prostra não diante de um anjo, mas diante da vontade de Deus, para dizer aos céus: eis aqui a serva do Senhor. Aí Maria já compreende que ter sido escolhida para ser a mãe do Filho de Deus não lhe traria privilégios. Ela seria serva. Desde o primeiro momento, serva de Deus, instrumento nas mãos de Deus. Eis aqui a serva do Senhor, faça-se em mim segundo a tua palavra. Então vejam vocês que a virgindade de Maria, ela é preservada. O Espírito Santo não rompe a virgindade de Maria. O Espírito Santo vai ao ventre imaculado de Maria fecundá-lo, mas sem por fim a sua virgindade. E José, depois de compreender qual era a sua missão, ele também compreendeu que a sua missão não era desposar Maria, mas era ser o guardião da esposa de Deus e do Filho de Deus. Porque se ele se casa com uma mulher que estava grávida do Filho de Deus, grávida pela ação do Espírito Santo, ele compreendia que aquela mulher não pertencia a ele, mas ao Espírito Santo. Por isso ele não ousou intocá-la. Olha a grandeza desse homem, gente. Olha o respeito desse homem para o projeto de Deus. Essa mulher não é minha. Por mais que eu a ame, ela foi desposada por primeiro pelo Espírito Santo de Deus. Eu, um pobre pecador, não posso tocar essa mulher imaculada, cheia da graça, escolhida por Deus, fecundada pelo Espírito, para trazer ao mundo o Filho de Deus, o Messias esperado, o ungido. Então, Maria, mesmo se casando com José, ela permanece virgem, porque ele não a toca. Ele sabe que ela não lhe pertence. Ele sabe
que a sua missão ao lado dela é ser guardião, guardião da Sagrada Família. Por isso que José merece todo o nosso respeito, toda a nossa admiração. Maria foi então preservada do pecado original na sua concepção, concebida sem pecado, imaculada. Fecundada pelo Espírito e respeitada por José como esposa do Espírito Santo, ela permanece virgem antes, durante e depois do parto. O filho que ela gerava no seu ventre era verdadeiro homem e verdadeiro Deus. Por isso nós dizemos que ela é mãe de Deus. E quando nós falamos que ela é mãe de Deus, nós não estamos dizendo que ela é maior do que Deus ou que ela existiu antes de Deus. Nós estamos reconhecendo que no ventre dela Deus foi gerado, feito homem. Nós não podemos separar, como muitos separam, a divindade da humanidade de Jesus, não. Desde o ventre de Maria, Jesus era verdadeiro homem e verdadeiro Deus. Então ela gerava Deus no seu ventre, por isso que a igreja diz que ela é mãe de Deus. Mas sabemos que ela não antecede Deus e nem é maior do que Deus. Ela é mãe de Deus porque gerou a segunda pessoa da Santíssima Trindade como homem divino no seu ventre. E se ela foi preservada do pecado, ela não podia ser punida com as consequências do pecado. E uma das consequências do pecado era a morte. Por isso, nós não podemos dizer que Maria, né, teve o seu corpo corrompido pela morte. Por isso que nós dizemos que ela foi assunta aos céus. Ou seja, quando a morte envolveu, imediatamente o filho sai em defesa da mãe e não deixa que ela permaneça na morte a ponto de sua carne ser corrompida pela morte. E quando nós dizemos que imediatamente o filho sai em defesa da mãe, é porque ele a ressuscita imediatamente. Assim, quando a morte se apresenta para ela, Jesus a ressuscita. Nós, pobres mortais, que herdamos o pecado original dos nossos pais, nós que pecamos, nossa carne sofrerá as consequências do pecado, a corrupção na terra. Viemos do pó, ao pó voltaremos. O que é o último dia? O dia em que Jesus aqui voltar, ele vai nos ressuscitar, para que, como disse Jó no seu livro, para que em nossa própria carne nós possamos ver a Deus. Então, aquilo que a humanidade espera para o último dia, em Maria aconteceu imediatamente. Então, esses são os quatro dogmas, e quando nós falamos dogma, nós falamos de verdade, de fé, sobre Maria. Então, todo católico precisa dizer acerca da Virgem Maria. Ela é imaculada, concebida sem pecado. Ela é virgem antes, durante e depois do parto. Ela é mãe de Deus e foi assunta aos céus em corpo e alma. Mas lembrando que esse corpo já não era mortal, era um corpo glorioso porque ressuscitado. Então esses são os quatro dogmas, as quatro verdades de fé que foram reveladas à igreja. A Imaculada Conceição, concebida sem pecado. A virgindade de Maria, a maternidade divina e a sua gloriosa Assunção. Então, nesse dia em que nós festejamos a Virgem Maria sob o título de Nossa Senhora Aparecida, é bom que nós, católicos, lembremos do valor que tem a Virgem Maria. Se ela foi a escolhida de Deus, não é uma mulher qualquer.
Se ela é mãe de Jesus, para a gente agradar Jesus, a gente precisa também agradar a sua mãe. Pois nenhum filho fica feliz vendo sua mãe ser desprezada. Nossa Senhora Aparecida, rogai por nós. Então vamos pedir a Nossa Senhora Aparecida, nessa manhã, próxima do seu dia, que interceda por nós. Sabemos que a mãe não faz milagre, mas sua intercessão junto do filho alcança milagres para todos nós. Você pode fazer agora o seu pedido, dizer à mãe o que você carece. Peça à mãe que o filho atende. Meu Senhor e meu Deus, por meio da intercessão materna da Virgem Maria, voltai o vosso olhar sobre todos os vossos filhos e filhas. Vinde em socorro de todas as suas necessidades, auxiliando-os em tudo aquilo que eles precisam. Ouvi atento, Jesus, por Maria, as preces que esses vossos filhos e filhas elevam a vós neste momento. É o clamor de filhos, de filhas, que com Maria batem a porta do teu coração. E foi o Senhor mesmo quem disse: batei e vos será aberta. E hoje nós não batemos sozinhos a porta do vosso coração, batemos acompanhado de Maria. E por isso vos pedimos: atendei-nos, Senhor, atendei-nos, para a honra e glória de tua Mãe Santíssima. Atendei-nos e seremos para sempre agradecidos a vós. É o que hoje vos pedimos, por Cristo nosso Senhor.

0: Depois dessa bonita reflexão, na verdade uma grande catequese, né, acerca da Virgem Maria, que nós católicos precisamos saber para defender a nossa mãezinha daqueles que tentam denegrir a sua imagem, né? Que falam tantas asneiras sobre a mãe de Jesus. Ela que é tão boa para com todos nós, nossa intercessora, merece todo o nosso carinho, padroeira e sempre padroeira do nosso Brasil.
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0: E agora não vamos esquecer, o melhor de três. Qual música que hoje homenageia Nossa Senhora Aparecida você quer escutar no final do nosso programa? Primeira música de hoje, Daniel.

novo. Se não mandou, mande ainda a sua mensagem, porque está em tempo, tá certo? E agora, pega a água, pega o sal, coloca pertinho do seu rádio, porque nós vamos para a novena perpétua de

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1: Pelo sinal da Santa Cruz, livrai-nos Deus nosso Senhor dos nossos inimigos. Em nome do Pai, do Filho e do Espírito Santo. Amém. Rezemos juntos a São Miguel Arcanjo. São Miguel Arcanjo, defendei-nos no combate. Sede o nosso refúgio contra as maldades e ciladas do demônio. Ordene-lhe Deus instantemente, o pedimos. E vós, príncipe da milícia celeste, pelo divino poder, precipitai no inferno a Satanás e a todos os espíritos malignos que andam pelo mundo para perder as almas. Amém. Repitam comigo: Jesus, caminho, verdade e vida, tende piedade de nós. Jesus, caminho, verdade e vida, tende piedade de nós. Jesus, caminho, verdade e vida, tende piedade de nós. Faça agora o seu pedido a São Miguel Arcanjo e, diante da sua súplica, nós também clamamos aos céus pela intercessão de São Miguel Arcanjo, entoando a sua ladainha.

0: Maria, Rainha dos Anjos, rogai por nós.
1: São Miguel,
0: rogai por nós.
1: São Miguel,
0: São Miguel, cheio da graça de Deus, rogai.
1: São Miguel,
0: São Miguel, perfeito adorador do Verbo Divino.
1: São Miguel,
0: São Miguel, coroado de honra e de glória.

para que sejamos dignos de suas promessas. Senhor Jesus, santificai-nos por uma bênção sempre nova e concedei-nos, pela intercessão de São Miguel, essa sabedoria que nos ensina a juntar riquezas do céu e a trocar os bens do tempo presente.

Rezemos a São Miguel Arcanjo, Pai nosso que estás no céu. Santificado seja o vosso nome. Venha a nós o vosso reino. Seja feita a vossa vontade, assim na terra como no céu. O pão nosso de cada dia nos dai hoje. Perdoai as nossas ofensas, assim como nós perdoamos a quem nos tem ofendido. E não nos deixeis cair em tentação, mas livrai-nos do mal. Amém. Rezemos a Nossa Senhora Aparecida, Mãe de Deus. Ave Maria, cheia de graça, o Senhor é convosco. Bendita sois vós entre as mulheres, bendito é o fruto do vosso ventre, Jesus. Santa Maria, Mãe de Deus, rogai por nós, pecadores, agora e na hora de nossa morte. Amém. Nossa Senhora Aparecida, rogai por nós. Rogai por nós, ó bem-aventurado São Miguel Arcanjo, príncipe da Igreja de Cristo, para que sejamos dignos das suas promessas. Peçamos então ao Senhor, pela intercessão de São Miguel, a bênção da água e do sal. Deus e Senhor nosso, Criador de tudo, que fizestes da água, criatura vossa, uma fonte de vida e purificação, dignai-vos abençoar e santificar esta água, que será usada pelos vossos servos e servas para a aspersão das casas, dos veículos, das pessoas, principalmente dos enfermos e dos objetos devocionais. Abençoai também o sal, que mandastes o profeta Eliseu lançar a água para torná-la fecunda. Fazei que por onde e por toda parte, onde essa mistura de água e sal for aspergida, seja afastado todos os ataques do demônio. É o que vos pedimos por Cristo nosso Senhor. Amém. O Senhor esteja convosco, Ele está no meio de nós. Pela intercessão de Nossa Senhora Aparecida e de São Miguel Arcanjo, desça sobre todos vós, sobre vossas famílias, vossas casas, vossos trabalhos, sobre o povo brasileiro, e permaneça para sempre a bênção de Deus misericordioso e bom, o Pai, o Filho e o Espírito Santo.

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1: Que Deus e São Miguel Arcanjo permaneçam protegendo você e sua família.

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2: O tempo passa rápido e nós já estamos indo embora, né? Nesse programa que falamos de Maria, que homenageamos Nossa Senhora Aparecida, foi muito, muito bom ter você aqui com a gente, ter você pertinho do rádio. Obrigado pela sua audiência, obrigado por nos ajudar a fazer esta Virada Radical. Mas agora eu quero lhe dizer que chegou a hora, eu já vou embora, mas vou continuar evangelizando e espero que você também continue a evangelizar. E no próximo sábado estaremos aqui mais uma vez, tá certo? Um grande abraço, um beijo no seu coração e você fica agora com Daniel cantando Romaria. Foi a melhor de três de hoje. E assim a gente encerra o nosso programa. Um beijo grande no seu coração. Fica com Deus. Fui.

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São 8:14, 8:14 em Sacramento. Manhã bonita de 10 de outubro de 2026. E a Rádio Sacramento FM apresenta o Sabadão da 100. A direção geral da nossa Rádio Sacramento é de Padre Ricardo Fidelis, a produção é do meu amigo José Devaê e a apresentação do programa é minha. Sou eu, Walter Filho, seu amigo, te convidando para vir ficar comigo. Esta equipe vai com você até meio-dia e aqui rola o melhor do Hit Parade nacional e internacional. Vocês sabem que o Sabadão toca de tudo, né? Menos o sertanejo raiz, porque esse a gente toca a semana inteira lá no Ponteio da Viola. Isso. Teremos também o quadro Que Saudades de Você. É, daqui a pouquinho eu já vou ver na minha lista lá quem que eu vou escolher pra hoje, hein? E o nosso WhatsApp a partir de agora liberado pra você mandar a sua mensagem de áudio ou texto pedindo a sua música preferida, oferecendo pra quem você quiser, tá bom? Por favor, como eu peço sempre, apesar que não adianta muito, mas vamos lá, não mandem áudio longo, certo? Áudios longos eu não vou colocar no ar, tá bom? Porque tira muito tempo do programa, né, gente? Aí a gente, às vezes, dois áudios é o prazo de uma música. São 8:16, 8:16. Vamos que vamos!

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0: Muito bem, são 8 horas agora, mais 27 minutos, 8:27 em Sacramento. É o nosso Sabadão da 100, só estamos aí no começo do programa e tivemos as primeiras de hoje, né? Participação de Alok com o Ikai Sinkan, Don't Say Goodbye. Também Alexandre Pires com Mato Grosso e Matias, o clássico Tentei Te Esquecer, em ritmo de samba, né? E o alemão do forró, com toda a sua alegria, para começar o sabadão bem lá em cima. Fica, amor, já já tem mais.
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0: São 8 horas agora, mais 32 minutos, 8 e mais 32 em Sacramento.

0: obrigada. Muito obrigado.
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0: Rodrigo Sampaio. Vai.
1: Boiadeira. 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
2: São 8 horas agora, mais 43 minutos, 8 mais 43 em Sacramento. É, a Ana Castela, carinha de bebê, participação do DJ Pedro Sampaio, né? Tivemos também a Meet ao vivo com aquela, a música Você Vai Ver. É estranho ouvir essa música nesse ritmo aí, né? Porque ela é agitada, né? Ela é agitada. Com o Milionários é Rico, com o... Quem mais canta ela? O, é, acho que Gianni Giovanni. Não, não, esqueci agora. Ela é bem pra cima, né? E o Amit gravou ela assim, bem lentona, devagar, quase parando. Mas é legal, fica diferente. E tivemos também ela, a Marrom Alcione, Beco Sem Saída.
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5: Olha, minha gente, atenção, tem o informativo do SAI chegando aqui, né? Aliás, chegou ontem esse informativo. Vários locais na cidade aí, vários locais estão sem água, né? Desde ontem. Então a explicação é o seguinte: o Serviço Autônomo de Água e Esgoto de Sacramento, SAI, informa que em decorrência do rompimento de uma adutora responsável pelo transporte de água proveniente da mina da Loca até o Centro de Tratamento, Reservação e Distribuição, que possui capacidade de armazenamento de 1 milhão de litros, o abastecimento de diversos bairros do município está comprometido. O rompimento ocorreu em ponto de elevada complexidade operacional, localizado na travessia da rodovia MG-190, nas proximidades do Parque de Exposições. Circunstância que exige uma intervenção técnica cuidadosa e de maior complexidade para recuperação da tubulação. Desde as primeiras horas de ontem, as equipes operacionais do SAI estão mobilizadas no local, trabalhando para solucionar o problema e restabelecer a normalidade do sistema. Entretanto, devido à complexidade da manutenção, os trabalhos vão se estender aí, deverão se estender ao longo do final de semana. O SAI alerta que o reservatório já apresenta níveis baixos de reservação, situação que poderá ocasionar redução da pressão na rede e interrupções temporárias no fornecimento de água nos bairros Escafe 1, 2, 3 e 4, Bela Vista, Flamboyant, Rosário, Jardim Primavera, parte do bairro Perpétuo Socorro. Diante desse cenário, o SAI solicita à população dos bairros mencionados atenção redobrada e economia rigorosa de água, evitando qualquer utilização não essencial, como lavagem de calçadas, veículos e outras atividades que demandem consumo elevado. Tem mais aqui uma. A autarquia reconhece, né, os transtornos temporários ocasionados e pede a compreensão e colaboração de todos, reafirmando que todos os esforços estão sendo empregados para concluir os reparos no menor prazo tecnicamente possível, garantindo a segurança operacional e a regularização do abastecimento. Novas informações serão divulgadas pelos canais oficiais do SAI, conforme o avanço dos trabalhos. Ok? De 8:48. Então a galera que tá sem água aí, ó, a explicação tá aí, né? Ontem a gente já falou a respeito aqui. Não sei nem como é que tá hoje de manhã, né? Se já resolveram. Até agora não passaram nada pra gente. Beleza, meu povo? Então vamos que vamos, porque tem mais participações chegando.
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5: Muito bem, agora 8:49, 8:49, vamos lá pro WhatsApp, né? Vamos ver quem tá conosco.
6: Bom dia, seu Manuel de Ripley, eu gostaria de pedir uma música do João Carreiro pra minha mãe que tá escutando.
5: Ah, quem tá falando aí é a Manu, né? Oferecendo pra sua mamãe, a Sheila, né? A música do João Carreiro, Cigana, tá aí, garotinha.

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0: sábado, dia 10 de outubro. Evangelho segundo São Lucas, capítulo 11, versículos 27 a 28. Enquanto Jesus falava essas coisas, uma mulher levantou a voz no meio da multidão e lhe disse: "Feliz o ventre que te carregou e os seios que te amamentaram." Jesus respondeu: "Feliz antes os que ouvem a palavra de Deus e a seguem." Palavra da salvação. Glória a vós, Senhor. Meus irmãos e minhas irmãs, poderíamos interpretar o evangelho de hoje como o primeiro sinal da devoção mariana que ao longo dos séculos marcou a espiritualidade cristã. Não há dúvidas de que Maria teve sempre um papel de destaque na comunidade cristã, não só por gerar Jesus e dar à luz o Filho de Deus, sendo portanto mãe de Deus, mas por sustentar a igreja que nascia, como vemos narrado pelo mesmo Lucas, mas no seu segundo livro, Livro dos Atos dos Apóstolos. Lá no Livro dos Atos dos Apóstolos nós encontramos: todos tinham os mesmos sentimentos e perseveravam em oração com algumas mulheres, entre as quais Maria, mãe de Jesus. Isso está no capítulo 1, versículo 14. A estima por Nossa Senhora desde o início do cristianismo é certamente muito grande. Daí Lucas dar voz a uma mulher da multidão para elogiar Maria. A resposta de Jesus amplifica tal elogio afirmando que Maria é feliz. Ela é bem-aventurada por ser mãe biológica e por ser a primeira fiel discípula do Mestre. Temos, portanto, o maior elogio que ela poderia ter recebido, pois são palavras do próprio Filho. A devoção mariana hoje apenas dá eco à continuidade ao amor que a Igreja, desde as suas origens, cultivou pelo ventre que gerou o Messias.
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5: São 9 horas agora, mais 8 minutinhos. Daqui a pouquinho, às 9:30, nós teremos o quadro aí, Que Saudades de Você. Hoje nós vamos estar homenageando ele, Luiz Gonzaga, beleza? Há pouco tempo fizemos aí com Gonzaguinha, né? Poucos dias, e hoje nós vamos fazer com Luiz Gonzaga. E agora vamos pro nosso WhatsApp, porque tem participação, minha amiga Maria da Cungada. Bom dia.
8: Bom dia, Valtim. Eu gostaria de ouvir uma música do Zé Henrique Gabriel, pode ser qualquer uma. E Valtim, deixa eu te falar, hoje e amanhã tem a festa do Sereia. Então a gente tá convidando todo mundo para ir lá. Amanhã vai ter uma deliciosa galinhada, vai ter frango assado hoje. Então, eu tô convidando todo mundo, você também, para dar uma chegadinha lá, tá bom? E fica com Deus até terça-feira, se Deus quiser e ele vai querer, Valtim. E hoje é aniversário da minha prima Wanda, você manda a música para ela também, tá bom? Fica com Deus, um abração, Valtim. Espero todo mundo no Sereia hoje e amanhã.
5: Tá aí, Maria, tá dado o seu recadinho, beleza, galera, o convite tá valendo aí, viu? São 9 horas mais 9 minutos, você pediu, Maria, vamos trazer pra vocês, Henrique e Gabriel, Amor Assim é

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2: Muito bem, 9:12, 9:12, tivemos aí o Zé Henrique Gabriel, não é? Amor assim é raro, e agora tem mais uma participação aqui, minha amiga Rosimari. Oi, Rosimari, bom dia.
3: Bom dia, Valtim. Valtim, manda a música do Zezé de Camargo e Luciano pra mim, meu país. Se não puder ser essa, aí você escolhe uma música bem bonita aí. E aqui na minha casa chegou água ontem à noite, já era um pouquinho tarde, mas já chegou.
2: Que bom.
3: Tá tudo certo. Eu já enchi as vasilhas, caso faltar, né? A gente também tem que prevenir, né? A gente não pode se cobrar, a gente tem que também ter atitude, né?
2: Exatamente.
3: Obrigado, Baltinho, fica com Deus.
2: Concordo plenamente com você, Rosimário. Parabéns aí, parabéns pela sua maneira de pensar. Porque a gente tem que saber entender as coisas também, né, gente? Ninguém quer que eu estoure um problema lá, né? Como é que chama o negócio lá no reservatório, lá no aqueduto. Não é culpa do SAI, gente. Não é culpa. Tem certas coisas que a gente tem que saber entender, ao invés de ficar praguejando, xingando. Falta água, desce a lenha sem saber o motivo. Não é assim que funcionam as coisas, gente. Ninguém corta, o SAI não corta a água de ninguém à toa. Ele simplesmente não vai num reservatório e fecha um reservatório. Essas são coisas que acontecem, são coisas inesperadas, né? Que não é culpa da gente. É igual essas, por exemplo, essas tragédias que acontecem aí nessas chuvas violentas, com granizo, essa coisa toda. Gente, são intempéries da natureza, ninguém tem culpa disso não, hein? A pessoa tem que entender o lado também, né? Falta água, já desce o cacete. Porque você sai, tem certas coisas que eu concordo com vocês, tem muita coisa errada. De vez em quando a gente fica bravo também com algumas entidades aí, mas tem hora que a gente tá errado, né? Então tem que botar na balança também. Rosimário, tá aí só a música.

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4: São 9 horas agora, mais 20 minutinhos em Sacramento, 9:20. 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
4: Nove horas agora, mais 23 minutos, 9:23, daqui a pouquinho, às 9:30, nós teremos aí o quadro Que Saudades de Você, hoje com Luiz Gonzaga, hein?
8: Tiro de festinha.

0: Muito bem, 9 horas agora, mais 30 minutos, 9 mais 30. Nós tivemos aí o ABC do forró, né? Pupurri, nunca mais vou trair ninguém, mas você não vem e prefiro arriscar. Tivemos também o Guilherme Benuto, tiro de festim, participação de Jorge Armando, deve ser Armando, é Armando isso aqui? Minha gente, chegou aquele momento do nosso quadro, que saudades de você. Hoje nós vamos, conforme eu antecipei, né? Homenagear o Luiz Gonzaga, mas vamos primeiro abrir o programa. Abrir o quadro, né?
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3: Luiz Gonzaga do Nascimento, nascido em 1912, falecido em 1989, conhecido como Rei do Baião, foi um cantor, compositor e multiinstrumentista brasileiro, considerado o maior responsável por popularizar a música nordestina no país. Nasceu em 13 de dezembro de 1912 na fazenda Caiçara, em Exu, Pernambuco. Faleceu em 2 de agosto de 1989 em Recife, devido a uma parada cardíaca decorrente de câncer de próstata. Principais instrumentos: acordeon, também conhecido como sanfona, né? Zabumba e triângulo. Principais sucessos: Asa Branca, de 1947, Juazeiro, de 1948, Que Nem Giló, de 1949, e Assum Preto, 1950. Filho de Mestre Januário e Santana, pai do cantor Gonzaguinha. Nascido no sertão pernambucano, aprendeu a tocar sanfona ainda criança com o pai, que era tocador de oito baixos e consertava o instrumento. Após um desentendimento familiar por causa de um romance na juventude, alistou-se no exército em 1930 e viajou pelo Brasil como corneteiro. Deu baixa em 1939 e fixou-se no Rio de Janeiro. Luiz Gonzaga ganhou destaque em programas de rádio de calouros como o de Ari Barroso e passou a gravar discos inicialmente tocando instrumentais como Vira e Mexe. Sob orientação artística, adotou o figurino de vaqueiro nordestino, com gibão, chapéu de couro e sandálias. E popularizou ritmos, né, como o baião, o xote, o chachado e o forró. Compôs clássicos marcantes ao lado de parceiros como Humberto Teixeira e Zé Dantas. Em 2005, foi instituído o Dia Nacional do Forró, em 13 de dezembro, data de seu nascimento. Em 2024, Luiz Gonzaga teve seu nome inscrito no livro dos heróis e heroínas da pátria. Essa aí é uma breve resumo, né? Um breve resumo da vida de Luiz Gonzaga. E como eu sempre faço no quadro, eu peço: canta pra nós, Luiz Gonzaga.

0: Aí, minha gente, tivemos dois sucessos aí do saudoso Luiz Gonzaga, né? Trouxemos pra vocês Asa Branca e o Assum Preto, dois de seus grandes sucessos. E com essas nós encerramos o quadro Que Saudades de Você de hoje. Sábado que vem tem mais. Você tem uma sugestão de algum cantor ou cantora que já faleceu e você gostaria de ouvir músicas deles? Manda pra nós aí no WhatsApp da rádio 9197-1748.
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2: 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A saudade é grande e as suas canções estarão para sempre em nossos corações. 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
7: 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E a gente vamos prosseguindo aqui com o nosso programa, porque tem o WhatsApp aqui chegando para nós, né? É a participação do meu amigo Wanderson Donizete. Oi, Valtinho, tá joia? Bom dia. Tá pedindo uma música pro seu pai, pra sua mãezinha, pra todos vocês aí da rádio, Roberta Miranda, mais nova dela. Minha mãezinha ficou mais nova no dia 8. Ah, beleza. Parabéns aí pra sua mamãe, viu, Wanda? A mais nova da Roberta que a gente tem aqui é essa aqui, ó. Pensando em você.

0: Mário Cristiano.
1: Ô, meu amigo Gabriel, Zé Henrique e Gabriel, obrigado pela presença, meu amigo.
0: Rapaz, que história linda dessa música, né?
1: É pra emocionar os corações.
0: Estão representando bem, estão representando bem.
1: Aos pais.

0: São 9:54, 9:54. Tivemos aí Juliana Bonde, também a banda Filé do Brega e o Zé Henrique Gabriel naquela mesa. Roberta Miranda, pensando em você.
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0: Vamos lá então com o cronograma de celebrações nas comunidades rurais da paróquia Basílica Santuário do Santíssimo Sacramento para esse mês, né? 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Às 8 horas nós teremos a procissão fluvial, às 10 horas Santa Missa Campal no Cipó. Dia 13, terça-feira, Jaguarinha, Crismas, 19 horas, celebrante Dom Paulo Mendes Peixoto. Dia 16, sexta-feira, Cafundó, 19 horas, na Alameda Guilherme Scarpellini, número 1060, Rancho Julu do Clóvis e da Dina. 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Dia 19, segunda-feira, Santa Helena, às 19 horas. Dia 20, terça-feira, Santa Bárbara, às 19 horas. Dia 21, quarta-feira, Bananal, às 19 horas. Dia 23, sexta-feira, Olhos d'Água, às 19 horas. 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
0: Muito bem, são 9:59. Agora 9:59. Vamos dar uma voltinha no passado. Trazer aqui o grupo Nenhum de Nós e depois tem Ney Mato Grosso.

0: Aí o Ney Mato Grosso, Sangue Latino. Tivemos também o grupo Nenhum de Nós, Tente Outra Vez. Grande sucesso aí do Raul Seixas, né?
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17: Ok. São 10 horas agora, mais 23 minutos. 10 e mais 23 em Sacramento. Vamos trazer a participação, né? Que tá chegando pra gente aqui. É a nossa ouvinte, a Elza Marcelos. Bom dia, Valtinho. Quero ouvir Rogério Alves. Tô só cansado. Ela tá dizendo aqui, oferecer para todos que estão cansados dessas falas nas redes sociais. Então vamos lá, Elza. Você pede e a gente ouve.

Rogério Alves, estou só cansado. Música bonita, viu, Elza? Eu não conhecia. Bonita música. 10h28 em Sacramento. Opa! Vou tocar mais uma aqui antes do nosso intervalinho, né? Deixa eu pegar uma aqui pra gente curtir. Eu não tinha programado nada, né? Eu achei que já fosse entrar participação direta. Mas, aqui é o seguinte, programa ao vivo é isso mesmo, tô aqui procurando uma música enquanto vocês estão aí do outro lado esperando. Eita, meu Deus do céu, que negócio aqui tá complicado, viu? Negócio aqui tá complicado, deixa eu ir noutra pasta aqui. Vamos trazer o Zezé de Camargo e Luciano, Reggae em Roça.

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3: 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Tudo bem, vamos mandar um alô pro pessoal que tá lá no bar do Natzael, né? Tá, tô curtindo aí. Amanhã de sábado, tomando aquela geladinha no Capricho, faz parte, né? Faz parte. E tão pedindo aí pra gente tocar o Barão Vermelho pro dia nascer feliz. Já nasceu, moçada! Olhei na cozinha, tá uma Marques da Costa.

0: São 10 horas agora, 46 minutos, 10:46. Tivemos aí o Zé Vaqueiro e o Xande Avião, né? Que pancada de mulher. Antes o Barão Vermelho, participação do Frijat, é pro dia nascer feliz. 10:46.
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0: Olha, minha gente, tá chegando pra mim aqui, enviado por nosso colega Luiz Antônio, né? Chegou aqui o seguinte, uma atualização da situação da água, né? Nos bairros que estavam com falta de água aí. Sai, realiza reparo emergencial na adutora da mina da Loca e trabalha para normalizar o abastecimento de água. Serviço Autônomo de Água e Esgoto de Sacramento informa que após intensos trabalhos realizados ao longo de ontem, suas equipes concluíram por volta das 23 horas um reparo emergencial e paliativo na adutora da mina da Loca, possibilitando a retomada do bombeamento de água para o Centro de Tratamento, Reservação e Distribuição, responsável pelo abastecimento de diversos bairros do município. A intervenção emergencial teve como objetivo garantir a continuidade mínima do fornecimento de água ao reservatório, enquanto são organizados os trabalhos para a solução definitiva do rompimento. Entretanto, devido à interrupção do bombeamento durante praticamente todo o dia de ontem, o CTRD, com capacidade de armazenamento de 1 milhão de litros, amanheceu neste sábado com níveis de reservação ainda muito baixos, não sendo possível a recuperação imediata do sistema. Dessa forma, alguns bairros poderão registrar falta de água ou baixa pressão na rede ao longo do dia. O abastecimento será restabelecido gradativamente, conforme a recuperação dos níveis de água no reservatório. A expectativa é de que o CTRD apresente recuperação progressiva ao longo desse sábado, sendo fundamental para isso a colaboração da população na redução do consumo. Bairros e regiões que podem ser afetados: SCAF 1, 2, 3 e 4, Bela Vista, Flamboyant, Rosário, Jardim de Primavera, parte do Perpétuo Socorro, parte do bairro de Lourdes, parte da região central, compreendendo aí o trecho da Avenida Benedito Valadares, a partir da Caixa Econômica Federal, no sentido do bairro Rosário. O SAI esclarece que o rompimento ocorreu em um ponto de elevada complexidade operacional, na travessia da rodovia MG-190, nas proximidades do Parque de Exposições. Em razão das características do local e da necessidade de uma intervenção de maior porte, foi organizada uma operação conjunta envolvendo o SAI, a Prefeitura e o Departamento de Estradas e Rodagens de Minas Gerais, o DERMG, programada para a próxima terça-feira, 13, com o objetivo de executar os serviços necessários à recuperação definitiva da adutora. Neste momento, o SAI reforça um apelo especial aos moradores dos bairros afetados: economizem água e utilizem somente estritamente necessário. A recuperação do abastecimento depende diretamente da recomposição dos níveis de reservação do CTRD. Por isso, evitar desperdícios e adiar atividades que demandam grande consumo de água são atitudes fundamentais para acelerar a normalização do sistema. O SAI agradece a compreensão da população pelos transtornos temporários e reafirma seu compromisso de manter as equipes mobilizadas e a comunidade informada sobre a evolução dos trabalhos. Então tá aí a explicação do SAI, né? Foram feitos reparos paliativos, ou seja, reparos provisórios, para resolver o problema por hora, Não está totalmente resolvido, a nota é bem clara. Foram feitos consertos paliativos, né? Vamos dizer, um quebra-galho. falando um português claro, foi feito lá um quebra-galho para minimizar o problema que, segundo eles, até terça-feira, se tudo correr bem, se Deus quiser, vai estar aí sim, o problema vai ser sanado na sua totalidade e definitivamente. Vamos torcer para isso. 10:51, bom dia!
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5: 10h54, 10h54 em Sacramento. Tá rolando, tá rolando. 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

0: Obrigada.
1: 11:05 em Sacramento. Você tá ligadinho na nossa rádio Sacramento FM, frequência de 100,3, programa é o Sabadão da 100. Eu sou Walter Tibio, seu amigo. E nós tivemos aí o Péricles, né? Com a participação da Maria Helena, super fantástico. Antes, Pierce Brothers, Take Me Out.

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7: São 11 horas agora, mais 9 minutos, 11 mais 9 em Sacramento. 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

0: domingo, são 11 horas agora, 17 minutos, 11:17 em Sacramento. Ah, tivemos aí o som internacional, Don't Cry For Me, a Loki, participação de Martin Jensen com Jason Derulo e ainda Alisson Rodrigues com Roberto Miranda. Como esquecer, é som legal, é som da hora, é aqui na 100, no Sabadão da 100.
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Porque parece que a chuva já deu tchau, né? Pelo menos por enquanto. 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

0: É, nós tivemos aí o AGP às 11:30, me leva, né? Adriana aí, rapaziada, tudo passa, essa aí foi pra recordar, né?
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0: São 11 horas agora, mais 36 minutos, 11 e mais 36 em Sacramento. Na hora de mais música? Vamos de música então, hein? Rapaz, mas o tempo passa, o tempo voa e a poupança Bamerinos continua na canoa. É. Ai, ai, ai. Som internacional no seu sabadão.

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3: Bom dia, sim! Bom dia! 11:43, vamos partindo para as últimas de hoje, que daqui a pouquinho tem o horário político, né? Graças a Deus tá por pouco tempo, né, gente? 11:43, Hugo e Guilherme, participação de Ana Castela.

Bruno Marrone, Penteadeira. Antes nós ouvimos aí Hugo e Guilherme com Ana Castela, tudo, todo mundo menos eu.

0: Minha gente, eu tô indo embora, agradecendo a todos pelo carinho, pela companhia. Tenham todos um excelente final de semana prolongado. Eu volto na terça-feira no Ponteiro da Viola. Se o meu pai assim o permitir, que é graças a ele que a vida continua. Fiquem com Deus. Eu tô indo com ele. Tchau, tchau.
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5: Meio-dia e 14. 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

0: Falar de amor, meu velho.
1: Aquela, meu amor.
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1: Não tem jeito, né, cara? 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
0: Vambora.

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3: Muito boa tarde, meus queridos ouvintes. Pra você que tá ligado aí comigo na 100,3 e tá ligado comigo agora também na Vibe 100, 12 horas e 38 minutos. Meio-dia e 38. Hoje, dia 10 de outubro de 2026. E sabadão, meus amigos e minhas amigas. É, o sabadão já chegou. E pra você que tava esperando ansiosamente por esse momento, o final de semana já chegou aí. Chegou chegando, batendo na sua porta. E é claro que você já vai aproveitar e fazer o que precisa também, aplicando aquela teoria que eu sempre trago para vocês. Aplica aí a teoria do TBC, tira esse bundão da cadeira, parte pra ação, meu amigo e minha amiga. Só desse jeito, aquele tanto de planos que você só fala serão colocados em prática. Para te ajudar nisso, eu vou trazer dicas de alimentação que vai trazer pros seus dias mais saúde, mais disposição. Para você que tá meio perdidão, meio perdidona, não sabe nada que tá acontecendo nesse mundão, meu amigo e minha amiga. Tem giro de notícias para vocês também. E isso vem recheado com o melhor da música, com tudo que tá bombando no seu cenário nacional e internacional. Então pode vir chegando juntinho comigo nesse sabadão maravilhoso, porque chegou a hora da alegria.

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2: Vem você pra Vibe 100, 13 horas exatas, 13 horas, meus amigos, 13h. E você que vem comigo, dia 10 de outubro, nesse sabadão lindo, você que vem chegando, pode chegar chegando de verdade, porque além de muita música boa que você já tá curtindo na programação, também vou deixar pra vocês dicas de alimentos que fazem bem pra sua saúde, sua disposição e também para o seu figão. É isso mesmo, viu, galera? Pode cuidar do seu figão por aí através da sua alimentação. E eu já deixo o primeiro item, que é aquele que eu jamais vou deixar de falar. Eu sempre vou trazer para vocês, que é a água, né, meus amigos? Sem nenhuma dúvida, é um alimento essencial e principal para você que quer limpar o seu figão, porque a água ajuda a eliminar as toxinas aí através das filtragens no seu fígado. E além de tudo, também ele ajuda a eliminar também as inflamações causadas aí pelos excessos no seu figão também, viu? Então, se você não quer ter nenhum problema no seu fígado, quer manter a sua saúde em dia, já trata agora de pegar aquele copo d'água, aquela garrafa d'água, coloca bem do seu lado pra não esquecer de se hidratar, viu? E vamos trazendo mais música pra galera que tá comigo na sintonia, todo mundo que tá ligado aí através das ondas do rádio, pelo nosso WhatsApp, galera que tá aí nas redes sociais também, no aplicativo. Um abraço especialíssimo aqui, eu já deixo lá pra minha amiga Lilian, todo o pessoal de Araxá também. Um abraço lá pro meu amigo Luizão, Luiz Antônio, ele que tá sempre por aqui. Um abraço lá pra Maria Lucélia, que tá sempre com a gente. A minha amiga Elza Barcelos, Natzael, a Ângela Seregatti, meu amigo José Devair. Alô, Wanderson Donizete, tá na linha aí, meu querido. Rejane, o Edivaldo, a Rosemary, um abraço também lá pra Xê Santos, a Luciane, um abraço lá pro meu amigo Vantuil, a dona Arlete Mariano, minha querida titi, um abraço, tia. Todo mundo aí que tá na 100, vai curtir agora Borboletas, Inventor dos Amores, Amo Noite e Dia, tudo na sequência pra você. Vem comigo.

0: vocês, viu? Alô, BH!
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0: 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E falando que ouviu aqui na rádio, você também tem desconto especial, viu? 13h27, vamos com mais música pra você que tá comigo. É, ó, chuva. 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Segura aí comigo, mais música. Fala mansa, chuva, ó, chuva. Eu peço que caia devagar.
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4: Treze horas e 35 minutos. Atenção, rompimento de adutora na mina da Loca compromete o abastecimento de água aí nos bairros em Sacramento, viu? Ó, e o pessoal aí do SAI, galera, está informando aí, em decorrência do rompimento da adutora, que é responsável pelo transporte de água proveniente lá da mina da Loca até o centro de tratamento e reservação de distribuição. É, e ele possui mais de 1 milhão de litros de água, né? De reservatório, né? E mais o abastecimento de diversos bairros do município poderá ser comprometido, viu? Então o pessoal aí que já tá fazendo esse trabalho lá na travessia da rodovia MG 190 está fazendo de tudo aí para voltar ao normal, viu? Mas você que mora já nos bairros aí, né? Os bairros seguintes aí, SCAF 1, SCAF 2, SCAF 3, SCAF 4, Bela Vista, Flamboyant, Rosário, Jardim Primavera e parte do bairro Perpétuo Socorro, por favor, e diante desse cenário, pessoal, é importante, né, que a população aí siga com atenção redobrada na economia de água e também evitando aí a utilização não essencial de água, né, lavar calçada, veículo. Então, por enquanto aí nesses dias não é necessário fazer isso, viu, galera? Vamos poupar água aí pra você não ficar sem, viu? É, acidentes aí acontecem e eles já estão sendo resolvidos e o pessoal do SAI está fazendo de tudo aí pra normalização, tá? 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
1: Horas e 23 minutinhos, e você que vem comigo na sintonia tá sempre curtindo aí o melhor da música, o melhor da informação. E hoje eu tô trazendo para vocês também dicas de alimentos que fazem bem pro seu figão, né? É isso mesmo, viu? Pode colocar na sua dieta aí mais um item que você também vai encontrar aí com facilidade, galera. Eu já falei aqui diversas vezes desse alimento, vou falar mais uma vez, é a cenoura, tá? Pois é, a cenoura é riquíssima em vitamina A, também em potássio, e ela também é rica em carotenoides, e isso aí estimula a regeneração das células aí, né, do seu fígado. Pois é, viu? Além disso também, galera, consumir aí aqueles palitinhos de cenoura, né, durante o dia, faz aí aquela porçãozinha de palitinho de cenoura, coloca ali um pouquinho de água com limão, um pouquinho de sal, galera, fica delicioso, traz aí uma ótima nutrição pro seu corpo, proteção também contra os raios solares e além disso deixa a pele ainda mais bonita. Vários benefícios em um só alimento e barato, né, galera? Fazer uma porçãozinha aí de cenoura, ó, sai baratinho, fica muito bom e vai fazer bem pra você, né? Coloca na sua dieta aí, seu corpo agradece. 3:52, vamos com mais música, oferecimento lá da minha amiga Lilian. A Lilian que tá me ouvindo diretamente lá de Araxá e tá ouvindo também e oferecendo para o seu amado, o Caetano Júnior. E Caetano, vou te falar, meu amigo, essa mulher te ama é com força, viu? E ela tá oferecendo a música Ainda Bem, de Tiaguinho, é meu xará. Segura aí então, Caetano, é pra você e pra todo mundo que tá na ceia.

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4: Muito boa tarde, eu também tô ligado em vocês, tô na 100, tô feliz demais, sabadão, né, galera? A felicidade vem junto e você também, junto comigo, tem aqui dicas de alimentos que fazem bem pra sua saúde, sua disposição e também pro seu figão. Se quer abusar dele aí no final de semana, pode colocar na sua dieta aí mais um item que vai te ajudar e muito. Inclusive aí, galera, é um item também facílimo de encontrar e, além de tudo, tem várias receitas que você pode utilizar, tá? Tô falando aqui do abacate. Pois é, galera, o abacate é rico em vitamina E, potássio, e ele ajuda na produção de glutationa, que é um poderoso antioxidante. E que é isso, hein, Thiago? Ele ajuda a evitar o envelhecimento do seu fígado, né? Então, neutraliza aí a capacidade dele melhorar, né? E manter-se mais ativo. E comer aí um abacate picado, na salada, ou então com azeite, galera, é ótimo, viu? Pode usar sua criatividade, coloca aí, faz uma mousse, né? Coloca aí com leite também. Qualquer uma das alternativas aí pode trazer grandes benefícios pra você, viu? Eu tenho certeza que o seu corpo agradece demais. Vamos com mais música? Pitty, na estante, pra você.

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acho que a dificuldade ninguém escolhe passar, entendeu? 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
1: Em qualquer lugar, a Rádio Sacramento vai com você. 13:23. E você que vem comigo na sintonia, tá curtindo aí 13:23, não, galera? 14:31. Galera, o relógio que tá errado aí. Que é isso, meu amigo? 14:31, já tá quase acabando o programa. E você que vem comigo, tá curtindo aí o melhor da programação, música. E ó, vou falar pra vocês, hein? Só um recado. Se você se organizar, você tem mais prosperidade. É, fica a dica aí. 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
2: E eu também tô sempre ligado em você, estou na 100, tô feliz demais, 14h46 já, quase chegando no final da programação, e eu já deixo aqui um grande abraço para os meus amigos aí do comércio, pessoal que tá trabalhando ainda, vamos chegar chegando, né, galera? E também já deixo aqui a última dica para você que quer cuidar do seu figão, pode colocar na sua dieta aí também, galera, o açafrão. Pois é, o açafrão é rico em B6, vitamina B6 e ferro. E a curcumina, né, que compõe aí o açafrão, ela traz aí um composto anti-inflamatório natural e protege os tecidos aí do seu fígado também, viu? Então, adicionar aí aquela pitada na hora do cozimento, gente, é uma grande contribuição pro seu fígado, viu? E além disso, também combate outras inflamações no seu corpo. Vale a pena demais, vai dar aquela cor bonita aí no seu alimento, né? E vai deixar aí a sua saúde ainda mais protegida. 14h47, vamos com mais música, galera. É preciso sempre saber viver, né? Vem comigo.

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5: E eu também tô ligado em vocês, notícias e atualizações sobre a obra aí que tá sendo aí um ajuste, né? E o pessoal tá fazendo aí de tudo para voltar aí o fornecimento de água. Manutenção feita aí na adutora que estava rompida aí, o pessoal do SAI já resolveu, tá? Fica aí o recado do nosso amigo Rafael, superintendente do SAI.
6: Olá, população de Sacramento. Aqui é Rafael Mendes, superintendente do SAI. Hoje, sábado, 10 de outubro, quero atualizar vocês sobre a situação do abastecimento de água neste sábado. Especialmente nos bairros Escafe, Bela Vista, Flamboyant, Rosário, Jardim Primavera, parte do Perpétuo Socorro, bairro de Lourdes e parte do centro da cidade. Ontem nossas equipes trabalharam intensamente e por volta das 11 horas da noite conseguiram concluir um reparo emergencial na adutora da mina da Loca, retomando o bombeamento para o nosso reservatório de 1 milhão de litros. Mas é importante esclarecer, como ficamos praticamente todo dia de ontem sem receber água, o reservatório amanheceu hoje com níveis muito baixos. Por isso, ainda poderemos ter falta de água ou baixa pressão em alguns bairros. O abastecimento voltará gradativamente conforme o reservatório recuperar seus níveis. Nossa expectativa é de recuperação ao longo do dia, mas precisamos muito da colaboração de vocês. Economizem água, utilizem somente o necessário. Cada litro economizado ajuda na recuperação do abastecimento. Também quero informar que estamos organizando uma grande operação envolvendo o SAI, a Prefeitura e o DR de Minas Gerais, para realizar o reparo definitivo na próxima terça-feira. Seguimos trabalhando com responsabilidade e dedicação para normalizar essa situação o mais rápido possível. Conto com a compreensão e a colaboração de todos. Muito obrigado.
5: Ficou aí o recado então do superintendente do SAI, Rafael, e aí a água vai normalizar, viu, pessoal? Mas é importante você também aí manter aí o seu uso moderado. Vamos com mais música? Daqui a pouquinho eu volto para dar tchau para vocês.

0: Vai.
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4: A comunicação é minha, mas também é sua. Agora 14:58. Chegou a hora de dar tchau e o tchau sempre vem com aquela mensagem para você refletir, para você levar aí pro seu dia, pra sua semana e para toda a sua vida. Lembrando aí, galera, que as mensagens estão sempre lá nas nossas redes sociais, no Instagram. Se você ainda não segue, já pode começar a seguir aí a Rádio Sacramento, arroba Rádio Sacra. Segue a gente lá e você vai acompanhar tudo que tá rolando aqui também na Rádio Sacramento, viu? Cuide do corpo, fortaleça a mente e alimente a sua alma. Afinal, o equilíbrio é entender que somos muito mais do que aquilo que mostramos, né? Reserve um tempo para silenciar no mundo, se conectar com a presença divina e ouvir aquilo que a correria não permite perceber. Que o seu sábado e o seu final de semana sejam de paz e de renovação, e a sua caminhada guiada por boas energias e sabedoria, porque vencer na vida é importante, mas não perder a si mesmo no caminho é essencial. Muito obrigado, amigos, valeu, até mais, fui!

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0: partir de agora, direto do Santuário de Nossa Senhora Aparecida, São Paulo, ao vivo. 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
3: Uma boa tarde a você, ouvinte da Rede Aparecida de Rádio. Eu sou o padre Alberto Pascotto e é com muita alegria que estamos celebrando mais uma vez a novena de Nossa Senhora Aparecida. Nos reunimos neste momento para renovar a nossa consagração à rainha e padroeira do Brasil. Com Maria em comunidade, conhecer e praticar a palavra. Esse é o tema principal da novena deste ano. Com o padre Ferdinando Mancílio, prefeito da Igreja do Santuário Nacional, vamos refletir o tema de hoje.
4: Saudação a você que nos acompanha pela internet, pelo portal A12. Saudação a você que está rezando a novena conosco. E como é bom caminhar com Maria. E olha que já fizemos um belo caminho, por isso estamos no 8º dia da nossa novena. E este dia vem lembrar um tema muito importante para todos nós, que somos sociedade, para nós que somos seres relacionáveis ou relacionados, portanto, praticamos a justiça social como compromisso de amor e de paz. Primeiro, a justiça não é simplesmente uma jurisprudência. A justiça nasce do coração de Deus, em primeiro lugar. A palavra de Deus que nos fala da justiça de Deus. A justiça de Deus é a misericórdia que nos traz a vida. E, portanto, pensar na justiça de Deus é voltar o olhar para o irmão e para a irmã. Quanta gente, quantas pessoas estão aguardando esse desejo de ver a vida acontecer, quantas pessoas excluídas. Ah, não tem no mundo pessoas excluídas. O mundo não está passando fome porque não vi ninguém na padaria pedindo pão. Ilusão e mentira de quem afirma isto. Por quê? Porque as ruas estão cheias daqueles que não têm casa para morar e nem o alimento suficiente para sobreviver. Falta moradia, falta escola, falta faculdade para a juventude. Absurdo querer criar uma lei para uma parte da juventude estudar. É direito de cidadania. Todo o governo deveria investir nesse sentido. Isto é justiça. É justiça social, viu? É doutrina social da Igreja. É o caminho que devemos seguir, o da justiça de Deus. Por isso a Bíblia vem olhar para nós e invocar o grande sentido da vida. Meu irmão, se eu não aprendi a ser justo, eu também não aprendi a repartir. E se eu não aprendi a repartir, eu não aprendi a amar. Porque a essência da palavra de Deus é partilhar. Que não sejamos essa terra sem produzir fruto algum. Sejamos a terra sedenta, seca, a terra sedenta pela chuva, para que sejamos sinais vivos do reino de Deus. Justiça, amor e paz. Três irmãs que não podem ficar separadas jamais. Obrigado por você estar rezando conosco. Muita paz e bênção de Deus para você. Pai, Filho e Espírito Santo. Um abraço bem grande. Até amanhã, último dia da novena. Não se esqueça.
3: E agora a bênção da água. Deus Pai, Criador de todas as coisas, que criastes a água para purificar, lavar, trazer vida, abençoai a água, criatura vossa, que traga saúde, vida, libertação de todo o mal a todos que dela tomarem. Isso vos pedimos por Maria, por Jesus, na unidade do Espírito Santo. Amém. E agora vamos nos consagrar à Virgem Maria, Nossa Senhora Aparecida, na voz do venerável Padre Vítor Coelho de Almeida.
5: Ó Maria Santíssima, que em vossa imagem milagrosa de Aparecida espalhais inúmeros benefícios sobre o Brasil, eu, embora indigno de pertencer ao número dos vossos servos, mas desejando participar dos benefícios da vossa misericórdia, prostrado aos vossos pés, consagro-vos o entendimento para que sempre pense o amor que mereceis. Consagro-vos a língua para que sempre vos louve e propague a vossa devoção. Consagro-vos o coração para que depois de Deus vos ame sobre todas as coisas. Recebei-nos, ó Rainha incomparável, no ditoso número dos vossos servos. Acolhei-nos debaixo da vossa proteção. Socorrei-nos em nossas necessidades espirituais e temporais, e sobretudo na hora da nossa morte. Abençoai-nos, ó Mãe Celestial, e com vossa poderosa intercessão, fortalecei-nos em nossa fraqueza, a fim de que, servindo-vos fielmente nesta vida, possamos louvar-vos, amar-vos e render-vos graças ao céu por toda a eternidade. Assim seja.

0: Obrigado a você que rezou conosco nesse dia especial. Fique com as bênçãos de Deus, pela intercessão de Nossa Senhora Aparecida. Em nome do Pai e do Filho e do Espírito Santo. Amém.
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3: 15 horas e 10 minutos.
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0: 11:14.
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3: Rompimento de adutora da mina da Loca compromete abastecimento de água em bairros de Sacramento.
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2: 15 horas e 28 minutos.
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2: Rádio Sacramento FM. 15 horas e 29 minutos.

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8: Olha só, 15h42.
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4: Rompimento de adutora da mina da Loca compromete abastecimento de água em bairros de Sacramento. O Serviço Autônomo de Água e Esgoto, SAE, informa que, em decorrência do rompimento de uma adutora responsável pelo transporte de água proveniente da mina da Loca até o centro de tratamento, reservação e distribuição, que possui capacidade de armazenamento de 1 milhão de litros de água, o abastecimento de diversos bairros do município poderá ser comprometido. O rompimento ocorreu em um ponto de elevada complexidade operacional, localizado na travessia da rodovia MG-190, nas proximidades do Parque de Exposições. Circunstância que exige uma intervenção técnica cuidadosa e de maior complexidade para a recuperação da tubulação. Desde as primeiras horas desta sexta-feira, dia 9, as equipes operacionais do SAE estão mobilizadas no local, trabalhando para solucionar o problema e restabelecer a normalidade do sistema. Entretanto, devido à complexidade da manutenção, os trabalhos deverão se estender ao longo do final de semana. O SAE alerta que o reservatório já apresenta níveis baixos de reservação, situação que poderá ocasionar redução da pressão na rede e interrupções temporárias no fornecimento de água. Bairros que poderão ser afetados: SCAF 1, SCAF 2, SCAF 3 e SCAF 4. Bela Vista, Flamboyant, Rosário, Jardim Primavera e parte do bairro Perpétuo Socorro. Diante desse cenário, o SAE solicita à população dos bairros mencionados a atenção redobrada e economia rigorosa de água, evitando qualquer utilização não essencial, como lavagem de calçadas, veículos e outras atividades que demandem consumo elevado.
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1: Agora, 16 horas e 13 minutos.
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2: Sacramento! 16 horas e 25 minutinhos.

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9: Agora 16:31.
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0: Yes. Obrigado.
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3: 16:46.
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3: 16:49.
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0: Olha a seta agora, são 16 horas e 59 minutinhos.
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9: 17:02.
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1: 17 horas e 13 minutos.

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2: Rompimento de adutora da mina da Loca compromete abastecimento de água em bairros de Sacramento.
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5: 17:19.
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5: 17:20.
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5: 17:21.
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3: Rompimento de adutora da mina da Loca compromete abastecimento de água em bairros de Sacramento. O Serviço Autônomo de Água e Esgoto, SAI, informa que, em decorrência do rompimento de uma adutora responsável pelo transporte de água proveniente da mina da Loca até o centro de tratamento, reservação e distribuição, que possui capacidade de armazenamento de 1 milhão de litros de água, o abastecimento de diversos bairros do município poderá ser comprometido. O rompimento ocorreu em um ponto de elevada complexidade operacional, localizado na travessia da rodovia MG 190, nas proximidades do Parque de Exposições. Circunstância que exige uma intervenção técnica cuidadosa e de maior complexidade para a recuperação da tubulação. Desde as primeiras horas desta sexta-feira, dia 9, as equipes operacionais do SAI estão mobilizadas no local, trabalhando para solucionar o problema e restabelecer a normalidade do sistema. Entretanto, devido à complexidade da manutenção, os trabalhos deverão se estender ao longo do final de semana. O SAI alerta que o reservatório já apresenta níveis baixos de reservação, situação que poderá ocasionar redução da pressão na rede e interrupções temporárias no fornecimento de água. Bairros que poderão ser afetados: SCAF 1, SCAF 2, SCAF 3 e SCAF 4. Bela Vista, Flamboyant, Rosário, Jardim Primavera e parte do bairro Perpétuo Socorro. Diante desse cenário, o SAI solicita à população dos bairros mencionados a atenção redobrada e economia rigorosa de água, evitando qualquer utilização não essencial, como lavagem de calçadas, veículos e outras atividades que demandem consumo elevado.
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6: 17 horas e 41 minutos.
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Agora 17 horas e 53 minutos.

0: 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Agora, 18 horas. 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

0: Em nome do Pai, do Filho e do Espírito Santo. Amém. O anjo do Senhor anunciou a Maria,
1: e ela concebeu do Espírito Santo.
0: Ave Maria, cheia de graça, o Senhor é convosco. Bendita sois vós entre as mulheres, e bendito é o fruto do vosso ventre, Jesus.
1: Santa Maria, Mãe de Deus, rogai por nós, pecadores, agora e na hora de nossa morte. Amém.
0: Eis aqui a serva do Senhor.
1: Faça-se em mim segundo a tua palavra.
0: Ave Maria, cheia de graça, o Senhor é convosco. Bendita sois vós entre as mulheres, e bendito é o fruto do vosso ventre, Jesus.
1: Santa Maria, Mãe de Deus, rogai por nós, pecadores, agora e na hora de nossa morte. Amém.
0: O Verbo divino se fez carne
1: e habitou entre nós.
0: Ave Maria, cheia de graça, o Senhor é convosco. Bendita sois vós entre as mulheres, bendito é o fruto do vosso ventre, Jesus.
1: Santa Maria, Mãe de Deus, rogai por nós, pecadores, agora e na hora de nossa morte. Amém.
0: Rogai por nós, Santa Mãe de Deus,
1: para que sejamos dignos das promessas de Cristo.
0: Oremos, infundir, Senhor, em nossos corações a vossa graça, para que nós, que conhecemos pela anunciação do anjo a encarnação de Jesus Cristo, vosso Filho, cheguemos por sua paixão e morte na cruz à glória da ressurreição, pelo mesmo Cristo nosso Senhor. Amém. E desejo para todos que nos acompanham as bênçãos de Deus Todo-Poderoso, o Pai, o Filho e o Espírito Santo, e permaneça para sempre.

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10: 18 horas e

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3: 18:18.
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Com o coração cheio de esperança, iniciemos nossa oração pedindo pelas famílias, pela igreja, pelo mundo e por todas as intenções que trazemos em nosso coração. Em nome do Pai, e do Filho, e do Espírito Santo. Amém. Senhor Jesus, nós vos oferecemos este terço que vamos rezar, contemplando os mistérios de nossa redenção. Concedei-nos, por intercessão de Maria, vossa Mãe Santíssima, a quem nos dirigimos, as virtudes que nos são necessárias para bem rezá-lo e a graça que nos vem desta santa devoção.

0: contemplemos neste dia os mistérios gozosos, mistérios da alegria. Nos mistérios gozosos, contemplamos a alegria do início da salvação, meditando sobre a encarnação e os primeiros anos da vida de Jesus. Esses momentos nos convidam a louvar o sim de Maria, a simplicidade da vida de Cristo e a grandeza do plano de Deus. Creio em Deus Pai Todo-Poderoso, Criador do céu e da terra, e em Jesus Cristo, seu único Filho, nosso Senhor, que foi concebido pelo poder do Espírito Santo, nasceu da Virgem Maria, padeceu sob Pôncio Pilatos, foi crucificado, morto e sepultado, desceu à mansão dos mortos, ressuscitou ao terceiro dia, subiu aos céus, está sentado à direita de Deus Pai Todo-Poderoso, donde há de vir a julgar os vivos e os mortos. Creio no Espírito Santo, na Santa Igreja Católica, na comunhão dos santos, na remissão dos pecados, na ressurreição da carne, na vida eterna. Amém. Pai nosso que estais no céu, santificado seja o vosso nome. Venha a nós o vosso reino. Seja feita a vossa vontade, assim na terra como no céu.
1: O pão nosso de cada dia nos dai hoje. Perdoai-nos as nossas ofensas, assim como nós perdoamos a quem nos tem ofendido. E não nos deixeis cair em tentação, mas livrai-nos do mal. Amém.
0: Ave Maria, cheia de graça, o Senhor é convosco, bendita sois vós entre as mulheres, e bendito é o fruto do vosso ventre, Jesus.
1: Santa Maria, Mãe de Deus, rogai por nós, pecadores, agora e na hora da nossa morte. Amém.
0: Ave Maria, cheia de graça, o Senhor é convosco, bendita sois vós entre as mulheres, e bendito é o fruto do vosso ventre, Jesus.
1: Santa Maria, Mãe de Deus, rogai por nós, pecadores, agora e na hora da nossa morte. Amém.
0: Ave Maria, cheia de graça, o Senhor é convosco, bendita sois vós entre as mulheres, e bendito é o fruto do vosso ventre, Jesus.
1: Santa Maria, Mãe de Deus, rogai por nós, pecadores, agora e na hora da nossa morte. Amém.
0: Glória ao Pai, ao Filho e ao Espírito Santo.
1: Assim como era no princípio, agora e sempre, pelos séculos dos séculos. Amém.
0: Ó meu Jesus, perdoai-nos, livrai-nos do fogo do inferno, levai as almas todas para o céu e socorrei principalmente aquelas que mais precisarem da vossa misericórdia. Sagrado Coração de Jesus, nós temos confiança em vós. Nossa Senhora do Patrocínio do Santíssimo Sacramento, rogai por nós. No primeiro mistério, contemplamos a encarnação do Filho de Deus, anunciada pelo Arcanjo São

0: Pai nosso que estais nos céus, santificado seja o vosso nome. Venha a nós o vosso reino, seja feita a vossa vontade, assim na terra como no céu.
1: O pão nosso de cada dia nos dai hoje. Perdoai-nos as nossas ofensas, assim como nós perdoamos a quem nos tem ofendido. E não nos deixeis cair em tentação, mas livrai-nos do mal. Amém.
0: Ave Maria, cheia de graça, o Senhor é convosco. Bendita sois vós entre as mulheres, e bendito é o fruto do vosso ventre, Jesus.
1: Santa Maria, Mãe de Deus, rogai por nós, pecadores, agora e na hora da nossa morte. Amém.
0: Ave Maria, cheia de graça, o Senhor é convosco. Bendita sois vós entre as mulheres, e bendito é o fruto do vosso ventre, Jesus.
1: Santa Maria, Mãe de Deus, rogai por nós, pecadores, agora e na hora da nossa morte. Amém.
0: Ave Maria, cheia de graça, o Senhor é convosco. Bendita sois vós entre as mulheres, e bendito é o fruto do vosso ventre, Jesus.
1: Santa Maria, Mãe de Deus, rogai por nós, pecadores, agora e na hora da nossa morte. Amém.
0: Ave Maria, cheia de graça, o Senhor é convosco. Bendita sois vós entre as mulheres, e bendito é o fruto do vosso ventre, Jesus.
1: Santa Maria, Mãe de Deus, rogai por nós, pecadores, agora e na hora da nossa morte. Amém.
0: Ave Maria, cheia de graça, o Senhor é convosco. Bendita sois vós entre as mulheres, e bendito é o fruto do vosso ventre, Jesus.
1: Santa Maria, Mãe de Deus, rogai por nós, pecadores, agora e na hora da nossa morte. Amém.
0: Ave Maria, cheia de graça, o Senhor é convosco. Bendita sois vós entre as mulheres, e bendito é o fruto do vosso ventre, Jesus.
1: Santa Maria, Mãe de Deus, rogai por nós, pecadores, agora e na hora da nossa morte. Amém.
0: Ave Maria, cheia de graça, o Senhor é convosco. Bendita sois vós entre as mulheres, e bendito é o fruto do vosso ventre, Jesus.
1: Santa Maria, Mãe de Deus, rogai por nós, pecadores, agora e na hora da nossa morte. Amém.
0: Ave Maria, cheia de graça, o Senhor é convosco. Bendita sois vós entre as mulheres, e bendito é o fruto do vosso ventre, Jesus.
1: Santa Maria, Mãe de Deus, rogai por nós, pecadores, agora e na hora da nossa morte. Amém.
0: Ave Maria, cheia de graça, o Senhor é convosco. Bendita sois vós entre as mulheres, e bendito é o fruto do vosso ventre, Jesus.
1: Santa Maria, Mãe de Deus, rogai por nós, pecadores, agora e na hora da nossa morte. Amém.
0: Ave Maria, cheia de graça, o Senhor é convosco. Bendita sois vós entre as mulheres, e bendito é o fruto do vosso ventre, Jesus.
1: Santa Maria, Mãe de Deus, rogai por nós, pecadores, agora e na hora da nossa morte. Amém.
0: Glória ao Pai, e ao Filho, e ao Espírito Santo.
1: Assim como era no princípio, agora e sempre, pelos séculos dos séculos. Amém.
0: Ó meu Jesus, perdoai-nos, livrai-nos do fogo do inferno. Levai as almas todas para o céu, e socorrei principalmente aquelas que mais precisarem da vossa misericórdia. Sagrado Coração de Jesus, nós temos confiança em vós. Ó Maria concebida sem pecado, rogai por nós que recorremos a vós. No segundo mistério, contemplamos a visitação de Nossa Senhora a Santa Isabel.

0: nosso que estais nos céus, santificado seja o vosso nome. Venha a nós o vosso reino. Seja feita a vossa vontade, assim na terra como no céu.
1: O pão nosso de cada dia nos dai hoje. Perdoai-nos as nossas ofensas, assim como nós perdoamos a quem nos tem ofendido. E não nos deixeis cair em tentação, mas livrai-nos do mal. Amém.
0: Ave Maria, cheia de graça, o Senhor é convosco. Bendita sois vós entre as mulheres. E bendito é o fruto do vosso ventre, Jesus.
1: Santa Maria, Mãe de Deus, rogai por nós, pecadores, agora e na hora da nossa morte. Amém.
0: Ave Maria, cheia de graça, o Senhor é convosco. Bendita sois vós entre as mulheres, e bendito é o fruto do vosso ventre, Jesus.
1: Santa Maria, Mãe de Deus, rogai por nós, pecadores, agora e na hora da nossa morte. Amém.
0: Ave Maria, cheia de graça, o Senhor é convosco. Bendita sois vós entre as mulheres, e bendito é o fruto do vosso ventre, Jesus.
1: Santa Maria, Mãe de Deus, rogai por nós, pecadores, agora e na hora da nossa morte. Amém.
0: Ave Maria, cheia de graça, o Senhor é convosco. Bendita sois vós entre as mulheres, e bendito é o fruto do vosso ventre, Jesus.
1: Santa Maria, Mãe de Deus, rogai por nós, pecadores, agora e na hora da nossa morte. Amém.
0: Ave Maria, cheia de graça, o Senhor é convosco. Bendita sois vós entre as mulheres, e bendito é o fruto do vosso ventre, Jesus.
1: Santa Maria, Mãe de Deus, rogai por nós, pecadores, agora e na hora da nossa morte. Amém.
0: Ave Maria, cheia de graça, o Senhor é convosco. Bendita sois vós entre as mulheres, e bendito é o fruto do vosso ventre, Jesus.
1: Santa Maria, Mãe de Deus, rogai por nós, pecadores, agora e na hora da nossa morte. Amém.
0: Ave Maria, cheia de graça, o Senhor é convosco. Bendita sois vós entre as mulheres, e bendito é o fruto do vosso ventre, Jesus.
1: Santa Maria, Mãe de Deus, rogai por nós, pecadores, agora e na hora da nossa morte. Amém.
0: Ave Maria, cheia de graça, o Senhor é convosco. Bendita sois vós entre as mulheres, e bendito é o fruto do vosso ventre, Jesus.
1: Santa Maria, Mãe de Deus, rogai por nós, pecadores, agora e na hora da nossa morte. Amém.
0: Ave Maria, cheia de graça, o Senhor é convosco. Bendita sois vós entre as mulheres, e bendito é o fruto do vosso ventre, Jesus.
1: Santa Maria, Mãe de Deus, rogai por nós, pecadores, agora e na hora da nossa morte. Amém.
0: Ave Maria, cheia de graça, o Senhor é convosco. Bendita sois vós entre as mulheres, e bendito é o fruto do vosso ventre, Jesus.
1: Santa Maria, Mãe de Deus, rogai por nós, pecadores, agora e na hora da nossa morte. Amém.
0: Glória ao Pai, e ao Filho, e ao Espírito Santo.
1: Assim como era no princípio, agora e sempre, pelos séculos dos séculos. Amém.
0: Ó meu Jesus, perdoai-nos, livrai-nos do fogo do inferno. Levai as almas todas para o céu, e socorrei principalmente aquelas que mais precisarem da vossa misericórdia. Sagrado Coração de Jesus, nós temos confiança em vós. Ó Maria concebida sem pecado, rogai por nós que recorremos a vós. No terceiro mistério contemplamos o nascimento do Filho de Deus.

0: Pai nosso que estais nos céus, santificado seja o vosso nome. Venha a nós o vosso reino, seja feita a vossa vontade, assim na terra como no céu.
1: O pão nosso de cada dia nos dai hoje. Perdoai-nos as nossas ofensas, assim como nós perdoamos a quem nos tem ofendido. E não nos deixeis cair em tentação, mas livrai-nos do mal. Amém.
0: Ave Maria, cheia de graça, o Senhor é convosco. Bendita sois vós entre as mulheres. E bendito é o fruto do vosso ventre, Jesus.
1: Santa Maria, Mãe de Deus, rogai por nós, pecadores, agora e na hora da nossa morte. Amém.
0: Ave Maria, cheia de graça, o Senhor é convosco. Bendita sois vós entre as mulheres. E bendito é o fruto do vosso ventre, Jesus.
1: Santa Maria, Mãe de Deus, rogai por nós, pecadores, agora e na hora da nossa morte. Amém.
0: Ave Maria, cheia de graça, o Senhor é convosco. Bendita sois vós entre as mulheres, e bendito é o fruto do vosso ventre, Jesus.
1: Santa Maria, Mãe de Deus, rogai por nós, pecadores, agora e na hora da nossa morte. Amém.
0: Ave Maria, cheia de graça, o Senhor é convosco. Bendita sois vós entre as mulheres, e bendito é o fruto do vosso ventre, Jesus.
1: Santa Maria, Mãe de Deus, rogai por nós, pecadores, agora e na hora da nossa morte. Amém.
0: Ave Maria, cheia de graça, o Senhor é convosco. Bendita sois vós entre as mulheres, e bendito é o fruto do vosso ventre, Jesus.
1: Santa Maria, Mãe de Deus, rogai por nós, pecadores, agora e na hora da nossa morte. Amém.
0: Ave Maria, cheia de graça, o Senhor é convosco. Bendita sois vós entre as mulheres, e bendito é o fruto do vosso ventre, Jesus.
1: Santa Maria, Mãe de Deus, rogai por nós, pecadores, agora e na hora da nossa morte. Amém.
0: Ave Maria, cheia de graça, o Senhor é convosco. Bendita sois vós entre as mulheres, e bendito é o fruto do vosso ventre, Jesus.
1: Santa Maria, Mãe de Deus, rogai por nós, pecadores, agora e na hora da nossa morte. Amém.
0: Ave Maria, cheia de graça, o Senhor é convosco. Bendita sois vós entre as mulheres, e bendito é o fruto do vosso ventre, Jesus.
1: Santa Maria, Mãe de Deus, rogai por nós, pecadores, agora e na hora da nossa morte. Amém.
0: Ave Maria, cheia de graça, o Senhor é convosco. Bendita sois vós entre as mulheres, e bendito é o fruto do vosso ventre, Jesus.
1: Santa Maria, Mãe de Deus, rogai por nós, pecadores, agora e na hora da nossa morte. Amém.
0: Ave Maria, cheia de graça, o Senhor é convosco. Bendita sois vós entre as mulheres, e bendito é o fruto do vosso ventre, Jesus.
1: Santa Maria, Mãe de Deus, rogai por nós, pecadores, agora e na hora da nossa morte. Amém.
0: Glória ao Pai, e ao Filho, e ao Espírito Santo.
1: Assim como era no princípio, agora e sempre, pelos séculos dos séculos. Amém.
0: Ó meu Jesus, perdoai-nos, livrai-nos do fogo do inferno. Levai as almas todas para o céu, e socorrei principalmente aquelas que mais precisarem da vossa misericórdia. Sagrado Coração de Jesus, nós temos confiança em vós. Ó Maria concebida sem pecado, rogai por nós que recorremos a vós. No quarto mistério contemplamos a apresentação do Senhor Jesus no templo.

0: agradecer.
1: Pai nosso que estais nos céus, santificado seja o vosso nome. Venha a nós o vosso reino, seja feita a vossa vontade, assim na terra como no céu.
0: O pão nosso de cada dia nos dai hoje. Perdoai-nos as nossas ofensas, assim como nós perdoamos a quem nos tem ofendido. E não nos deixeis cair em tentação, mas livrai-nos do mal. Amém.
1: Ave Maria, cheia de graça, o Senhor é convosco. Bendita sois vós entre as mulheres. E bendito é o fruto do vosso ventre, Jesus.
0: Santa Maria, Mãe de Deus, rogai por nós, pecadores, agora e na hora da nossa morte. Amém.
1: Ave Maria, cheia de graça, o Senhor é convosco. Bendita sois vós entre as mulheres, e bendito é o fruto do vosso ventre, Jesus.
0: Santa Maria, Mãe de Deus, rogai por nós, pecadores, agora e na hora da nossa morte. Amém.
1: Ave Maria, cheia de graça, o Senhor é convosco. Bendita sois vós entre as mulheres, e bendito é o fruto do vosso ventre, Jesus.
0: Santa Maria, Mãe de Deus, rogai por nós, pecadores, agora e na hora da nossa morte. Amém.
1: Ave Maria, cheia de graça, o Senhor é convosco. Bendita sois vós entre as mulheres, e bendito é o fruto do vosso ventre, Jesus.
0: Santa Maria, Mãe de Deus, rogai por nós, pecadores, agora e na hora da nossa morte. Amém.
1: Ave Maria, cheia de graça, o Senhor é convosco. Bendita sois vós entre as mulheres, e bendito é o fruto do vosso ventre, Jesus.
0: Santa Maria, Mãe de Deus, rogai por nós, pecadores, agora e na hora da nossa morte. Amém.
1: Ave Maria, cheia de graça, o Senhor é convosco. Bendita sois vós entre as mulheres, e bendito é o fruto do vosso ventre, Jesus.
0: Santa Maria, Mãe de Deus, rogai por nós, pecadores, agora e na hora da nossa morte. Amém.
1: Ave Maria, cheia de graça, o Senhor é convosco. Bendita sois vós entre as mulheres, e bendito é o fruto do vosso ventre, Jesus.
0: Santa Maria, Mãe de Deus, rogai por nós, pecadores, agora e na hora da nossa morte. Amém.
1: Ave Maria, cheia de graça, o Senhor é convosco. Bendita sois vós entre as mulheres, e bendito é o fruto do vosso ventre, Jesus.
0: Santa Maria, Mãe de Deus, rogai por nós, pecadores, agora e na hora da nossa morte. Amém.
1: Ave Maria, cheia de graça, o Senhor é convosco. Bendita sois vós entre as mulheres, e bendito é o fruto do vosso ventre, Jesus.
0: Santa Maria, Mãe de Deus, rogai por nós, pecadores, agora e na hora da nossa morte. Amém.
1: Ave Maria, cheia de graça, o Senhor é convosco. Bendita sois vós entre as mulheres, e bendito é o fruto do vosso ventre, Jesus.
0: Santa Maria, Mãe de Deus, rogai por nós, pecadores, agora e na hora da nossa morte. Amém.
1: Glória ao Pai, e ao Filho, e ao Espírito Santo.
0: Assim como era no princípio, agora e sempre, pelos séculos dos séculos. Amém.
1: Ó meu Jesus, perdoai-nos, livrai-nos do fogo do inferno. Levai as almas todas para o céu, e socorrei principalmente aquelas que mais precisarem da vossa misericórdia. Sagrado Coração de Jesus, nós temos confiança em vós. Ó Maria concebida sem pecado, rogai por nós que recorremos a vós. No quinto mistério contemplamos a perda do menino Jesus e o encontro no templo.

0: nosso que estais nos céus, santificado seja o vosso nome. Venha a nós o vosso reino. Seja feita a vossa vontade, assim na terra como no céu.
1: O pão nosso de cada dia nos dai hoje. Perdoai-nos as nossas ofensas, assim como nós perdoamos a quem nos tem ofendido. E não nos deixeis cair em tentação, mas livrai-nos do mal. Amém.
0: Ave Maria, cheia de graça, o Senhor é convosco. Bendita sois vós entre as mulheres, e bendito é o fruto do vosso ventre, Jesus.
1: Santa Maria, Mãe de Deus, rogai por nós, pecadores, agora e na hora da nossa morte. Amém.
0: Ave Maria, cheia de graça, o Senhor é convosco. Bendita sois vós entre as mulheres, e bendito é o fruto do vosso ventre, Jesus.
1: Santa Maria, Mãe de Deus, rogai por nós, pecadores, agora e na hora da nossa morte. Amém.
0: Ave Maria, cheia de graça, o Senhor é convosco. Bendita sois vós entre as mulheres, e bendito é o fruto do vosso ventre, Jesus.
1: Santa Maria, Mãe de Deus, rogai por nós, pecadores, agora e na hora da nossa morte. Amém.
0: Ave Maria, cheia de graça, o Senhor é convosco. Bendita sois vós entre as mulheres, e bendito é o fruto do vosso ventre, Jesus.
1: Santa Maria, Mãe de Deus, rogai por nós, pecadores, agora e na hora da nossa morte. Amém.
0: Ave Maria, cheia de graça, o Senhor é convosco. Bendita sois vós entre as mulheres, e bendito é o fruto do vosso ventre, Jesus.
1: Santa Maria, Mãe de Deus, rogai por nós, pecadores, agora e na hora da nossa morte. Amém.
0: Ave Maria, cheia de graça, o Senhor é convosco. Bendita sois vós entre as mulheres, e bendito é o fruto do vosso ventre, Jesus.
1: Santa Maria, Mãe de Deus, rogai por nós, pecadores, agora e na hora da nossa morte. Amém.
0: Ave Maria, cheia de graça, o Senhor é convosco. Bendita sois vós entre as mulheres, e bendito é o fruto do vosso ventre, Jesus.
1: Santa Maria, Mãe de Deus, rogai por nós, pecadores, agora e na hora da nossa morte. Amém.
0: Ave Maria, cheia de graça, o Senhor é convosco. Bendita sois vós entre as mulheres, e bendito é o fruto do vosso ventre, Jesus.
1: Santa Maria, Mãe de Deus, rogai por nós, pecadores, agora e na hora da nossa morte. Amém.
0: Ave Maria, cheia de graça, o Senhor é convosco. Bendita sois vós entre as mulheres, e bendito é o fruto do vosso ventre, Jesus.
1: Santa Maria, Mãe de Deus, rogai por nós, pecadores, agora e na hora da nossa morte. Amém.
0: Ave Maria, cheia de graça, o Senhor é convosco. Bendita sois vós entre as mulheres, e bendito é o fruto do vosso ventre, Jesus.
1: Santa Maria, Mãe de Deus, rogai por nós, pecadores, agora e na hora da nossa morte. Amém.
0: Glória ao Pai, e ao Filho, e ao Espírito Santo.
1: Assim como era no princípio, agora e sempre, pelos séculos dos séculos. Amém.
0: Ó meu Jesus, perdoai-nos, livrai-nos do fogo do inferno. Levai as almas todas para o céu, e socorrei principalmente aquelas que mais precisarem da vossa misericórdia. Sagrado Coração de Jesus, nós temos confiança em vós. Ó Maria concebida sem pecado, rogai por nós que recorremos a vós. Infinitas graças vos damos, soberana rainha, pelos benefícios que todos os dias recebemos de vossas mãos liberais. Dignai-vos agora e para sempre tomar-nos debaixo do vosso poderoso amparo. E para mais vos agradecer, vos saudamos dizendo:
1: Salve, Rainha, Mãe de Misericórdia, vida, doçura e esperança nossa, salve. A vós bradamos os degradados filhos de Eva. A vós suspiramos gemendo e chorando neste vale de lágrimas. Eia, pois, advogada nossa, esses vossos olhos misericordiosos a nós volvei. E depois deste desterro, mostrai-nos Jesus, bendito fruto do vosso ventre. Ó clemente, ó piedosa, ó doce sempre Virgem Maria.
0: Rogai por nós, Santa Mãe de Deus,
1: para que sejamos dignos das promessas de Cristo. Amém.
0: O Senhor esteja convosco.
2: Ele está no meio de nós.
0: Abençoe-vos Deus Todo-Poderoso, Pai, Filho e Espírito Santo. Amém.

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1: 19:07.
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4: 19:21.
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14: 19 horas e 36 minutos.

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4: 19 horas e 52 minutos.

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2: 20 horas e 7 minutos.

0: 20:12.
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0: 20:12.
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1: Festival. 20 horas e 37 minutos.

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3: 20:41.
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0: 20:55.
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0: 20:58.
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